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1: Trent Reznor disse sobre Closer: aconteceu aquela coisa mesmo rara. A música soava melhor quando a ouvia a ver o vídeo. E a música é minha. O vídeo esse é de Mark Romanek, que trouxe para o mundo dos videoclipes uma sensibilidade cinematográfica, quer a nível de produção, quer de temáticas, apoiada no carisma dos músicos. Closer plasmou uma certa estética da sensualidade grotesca e transgressora projetada pelos Nine Inch Nails, que influenciou muitas representações da sexualidade em videoclipes daí em diante. Tornou-se num objeto de culto, para o que contribuíram as inspirações na imagética da taxidermia, dos gabinetes de curiosidades do século XIX e de artistas como Man Ray, Joel Peter Witkin, Francis Bacon ou os irmãos Quay. Para parecer um filme antigo, Romanek filmou em câmaras vintage, com película fora de prazo, que riscou e a que aplicou tratamentos químicos para criar manchas e falhas, dando a sensação de que estava a apodrecer. A montagem, por vezes, emula o cinema mudo ou mesmo a animação stop motion. Romanek criou um ambiente que cheira a formol e metal enferrujado, capturando a essência da música industrial e de um look steampunk mais visceral. Há cabeças de animais cortadas, máquinas perversas e o próprio Trent Reznor retratado de forma fetichizada. O vídeo foi tão controverso que a MTV baniu certas imagens, mas Romanek, em vez de as eliminar, substituiu-as por cartões a dizer Scene Missing. Ironicamente, esses cortes tornaram o vídeo ainda mais misterioso e desejado pelos fãs, transformando a censura numa ferramenta de marketing involuntária. Closer foi dos primeiros videoclipes a ser incluído na coleção permanente do Museu de Arte Moderna de Nova York, elevando o formato a um novo patamar de respeitabilidade artística. Realizador prolífico, Mark Romanek fez igualmente o vídeo mais caro de sempre, Scream, de Michael e Janet Jackson, e prosseguiu uma curta carreira cinematográfica com destaque para One Hour Photo. Hoje no Videopolis, Closer, dos Nine Inch Nails.

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0: Man I Trust. Billy Top na Radar. 7h41 também os Fontaines D.C. Com Marianne ouvimos-los nos últimos minutos desta sexta-feira, 25 de setembro.
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0: Dançamos em direção ao fim de semana, primeiro com o Moloko em Familiar Feelings, depois Jackie Hayes, Dead End, Bom Dia. 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

Jackie Hayes a levar-nos para o Dead End nesta manhã de sexta-feira, 25 de setembro, e com o palco radar já ao virar da esquina, que é como quem diz, agora mesmo vamos ter com Ty Segall e este EP Live at the BBC, que tem 10 anos, foi gravado em 2016 e posto a editar neste 2026. Ty Segall no

0: Se ainda não tinham bebido café, aí está. 7h52, Ty Segall no palco Radar.
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3: Baixamos o tom em direção às 8 da manhã. Trovador Falcão primeiro com Talvez um Dia, depois Michael Kiwanuka e depois recomeçamos o relógio.

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8 horas e 1 minuto e meio nesta sexta-feira, 25 de setembro, a caminho do fim de semana, nos 97.8 e, como sempre, no topo da hora, a olhar para o que precisamos de saber hoje. Pois bem, primeiro o tempo. A previsão para hoje fala-nos em céu pouco nublado ou limpo, algumas nuvens na manhã do litoral norte e centro, uma descida da temperatura, em especial da máxima, também no norte e centro, e pelo contrário, no Algarve, uma subida da temperatura. 31 graus é a máxima hoje para Lisboa, 34 para Faro, 27 para Coimbra, 23 para o Porto. À procura aqui da temperatura mais alta, 36 para Évora, é essa a máxima prevista para o continente como a mais alta. Ao longo do fim de semana, já agora, fica essa nota, mais algumas nuvens e a temperatura a baixar ligeiramente, principalmente no domingo. Amanhã Lisboa deverá chegar aos 31 graus, no domingo aos 28 de máxima. 8 horas. Olhamos para os transportes também a esta hora, depois de um início de manhã complicado. As coisas ainda estão por resolver nesta manhã de sexta-feira no metro de Lisboa. Na linha azul há circulação com atrasos e o tempo de espera pode ser superior ao normal. E na linha verde a circulação está interrompida entre a Baixa Chiado e o Cais de Sodré devido a uma avaria na sinalização, o que significa que não está uma manhã fácil para quem circula no metro de Lisboa. Do lado do metro do Porto, sem problemas a esta hora. 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Ficamos atentos, pois, ao que se passa por aqui no metro de Lisboa. Para já, 8:03, começamos a hora com muito para ouvir por cá. Block Party são os primeiros, Lagoon, Blues, Kiwi Junior também passam por cá. E não tarda nada, olhamos para um dos programas deste fim de semana no nosso Evangelho.

0: Iron and Wine, Naked As We Came, na Radar às 8h13 desta sexta-feira, 25 de setembro, traz os Kiwi Junior com Night Vision e também os Block Party em Lagoon Blue. Estamos a caminho a chegar ao Evangelho desta semana, um Evangelho que tem a ver também com o Festival Cucamonga, que começa hoje, acontece aliás hoje e amanhã, no Museu de Lisboa Palácio Pimenta, uma celebração do universo da editora e dos muitos amigos que se lhe aproximam.
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3: Para esta sexta-feira, eu não poderia deixar de vos convidar a fazer um passeio pelos jardins do Museu da Cidade do Palácio Pimenta, ali em Lisboa, onde vai acontecer o Festival Cucamonga. Se quiserem conhecer o espaço com antecedência, venham daí.

Fazem parte do cartaz de hoje do Festival Cucamonga, são os Capitão Fausto, aqui com este Amanhã Estou Melhor. Regresso a uma canção que tem 10 aninhos. Sofia Chablau e uma enorme perda de tempo hoje também por lá. Marquise vai à praia, Rita Cortesão. Amanhã é a vez de Sérgio Godinho com o Zarco, Manel Cruz, Bruno Berle, Rapaz Ego, Beatriz Pessoa, entre outros. São os nomes, alguns dos nomes desta quarta edição do Festival Cucamonga. A propósito do festival, tivemos por cá o Tomás Wallenstein. Agora 8:18, os Churches têm música nova, acabadinha de estrear, é uma das novidades desta semana. Roses, assim se chama o primeiro single em 3 anos. Enfim, tempo suficiente para o regresso de Lauren Mayberry e do coletivo Churches com Roses.

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Manhã de sexta-feira, a caminho do fim de semana na Radar. E o primeiro turno com os Editors agora em Seriously, um dos temas para o novo trabalho dos britânicos, que está mesmo aí a caminho, também Emmy Curl. Estamos a 4 canções de chegar ao Observatório Radar, fechamos a escuta do novo álbum dos Alabama Shakes, lá para as 8h40. Agora 8h28, 18 graus em Lisboa.

versão de Amy Curl para uma das canções de Fausto Bordal Dias. Este lembra-me um sonho lindo, um dos temas também presentes em Pastoral 2.0, o álbum que Amy Curl recentemente editou e que foi também destaque por cá na nossa Discopátria.

0: Suki in the Graveyard, os Balance Sebastian atrás, Go Team com Dive Bomb na Radar.
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0: E vamos lá fechar a escuta do novo álbum dos Alabama Shakes. Foram o destaque no Observatório Radar desta semana. Mais um dia à volta deste novo trabalho, I Must Be Dreaming, assim se chama.

0: São os Alabama Shakes e o destaque para o novo álbum da banda de Brittany Howard. O regresso a dois temas, American Dream, que serviu também, na verdade, de avanço. E depois este Tied to You, 8h52 na Radar. Bom dia.
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2: 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Os detalhes são anunciados em breve.
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São 8h55 e a nossa passagem pelo quiosque desta sexta-feira, 25 de setembro, começa pelo Expresso, porque é sexta-feira, o semanário está nas bancas. Num dia em que vamos ouvir falar muito sobre estes camiões que saíram de Paredes às 7h40 da manhã desta sexta-feira e vão até Coimbra numa marcha lenta organizada por empresários do setor da camionagem para exigir respostas concretas ao aumento dos combustíveis. E certamente que os temas que hoje estão nos jornais nos trazem também essa perspectiva. O Expresso diz-nos que as petrolíferas alertam para mais um ano de preços altos. O CEO das maiores empresas dizem que o atual cenário vai prolongar-se. As transportadoras gastam mais 100 milhões de euros por mês e o custo chegará aos consumidores. O governo está preparado para uma crise longa. É a grande manchete do Expresso, que traz outros temas sobre o custo de vida e a forma de que há já reformados a guardar o bónus para pagar o IRS de 2027, também o preço das casas a crescer o triplo dos salários em Portugal. Esta manhã, o Expresso traz também uma entrevista a Mário Centeno, o ex-ministro das Finanças, que hoje edita um livro de memórias também sobre o seu tempo no governo, e dá uma entrevista ao Expresso, diz, citado na primeira página do semanário, que as pessoas não têm em quem votar. Explica hoje também que não preencheu a ficha de inscrição no PS, deixa críticas a Luís Montenegro, alertas a José Luís Carneiro e diz ver o país em retrocesso. São alguns dos destaques de um semanário que está hoje nas bancas, então com a revista, com a entrevista de Mário Centeno em destaque na revista. Os diários hoje trazem outros temas, ainda que alguns relacionados. O consumo de combustíveis em Portugal cresce acima da média europeia. O governo gasta 60 milhões para trazer crude armazenado em França. O PS e o Chega não se entendem e o Parlamento chumba propostas para atenuar o aumento do custo de vida. A grande manchete do Jornal Público ao lado, o Diário de Notícias, diz que as apreensões de combustível usado por narcolanchas quadriplicam. A Polícia Marítima confiscou em cerca de 9 meses mais de 96 mil litros de combustível, uma subida de 315% em relação ao total do ano passado. De resto, hoje o DN dá destaque na grande fotografia ao encontro entre Xi Jinping e Donald Trump. Jogam xadrez na Casa Branca. O presidente chinês propõe um caminho para evitar o conflito entre superpotências. Ora, hoje, sexta-feira, 25 de setembro, dá início uma viagem a Paris. O Papa Leão XIV, ele vai ser recebido em França ao longo dos próximos 4 dias, numa visita que os jornais franceses dizem que é histórica. Ontem, o Papa recebeu o Presidente da República português no Vaticano, e com essa nota, que hoje está, na verdade, na primeira página do Correio da Manhã, que o Papa visita Portugal em maio. A Primeira-Dama acompanhou o Presidente na Santa Sé e desse encontro sai essa nota de que em maio o Papa deverá visitar Portugal. De resto, os jornais franceses hoje olham para esta visita com várias perspectivas. O Libération fala sobre o início dessa visita com uma capa maravilhosa em que diz: "Abemos Paname", e Paname é a forma como em calão se fala de Paris. O Figaro, com uma perspectiva mais formal, diz que o Papa em França é uma visita histórica. Finalmente, regresso aos jornais portugueses, só para dar nota do Y, que hoje fala sobre a Bienal de Veneza. Tesão e tensão na Bienal de Veneza, um best-of do acontecimento-chave da arte contemporânea, é o destaque de hoje do Suplemento de Cultura, que vem com o Público nesta sexta-feira, 25 de setembro. Quase, 9 da manhã, bom dia.

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1: Vamos a caminho do fim de semana, nesta sexta-feira, 25 de setembro, num início de fim de semana com céu pouco nublado ou limpo, mais nuvens no litoral norte e centro durante a manhã, também uma descida da temperatura, em especial da máxima, também no norte e centro, e pelo contrário, no Algarve, uma subida da temperatura, só para recalibrar aqui as coisas. 31 graus é a máxima hoje para Lisboa, 34 para Faro, 27 para Coimbra, 23 para o Porto. A temperatura mais alta vai para Évora, que deve chegar aos 36 graus. De resto, grande parte do país com temperaturas acima dos 30 graus, sem grandes avisos, ou seja, o Instituto Português do Mar e da Atmosfera já não coloca os avisos para esta sexta-feira, o aviso amarelo que esteve em vigor até ontem, o que significa que o calor vai amainar um bocadinho, mas a verdade é que a previsão para este fim de semana é mais ou menos de manter a temperatura, baixando só ligeiramente no domingo. 31 graus de máxima é a previsão para amanhã para Lisboa, 28 para domingo. Olhamos para os transportes também, porque esta tem sido uma manhã difícil para quem usa o metro de Lisboa. A linha verde, que esteve com a circulação interrompida entre a Baixa Chiado e o Cais de Sodré, a esta hora já se circula sem problemas. E a linha azul, que muito provavelmente de forma relacionada estava com atrasos, a esta hora também já se circula sem problemas. E portanto este foi um início de manhã mais difícil, mas as coisas parece que estão a melhorar. Já que o dissemos hoje também, outro dos temas do dia tem a ver com este com esta marcha lenta que se vai fazer, ou que se está a fazer já desde antes das 8 da manhã, entre Paredes e Coimbra. E atenção também, porque na ponte 25 de Abril há um buzinão, portanto se ouvirem apitar, certamente ou aliás, pode ser que não seja para vocês.
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1: 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Vamos lá começar esta hora. Bom dia, bem-vindos. É o primeiro turno na Radar agora com os The Jungle. Someday, Somewhere, um dos temas para Sunshine, o novo álbum que os traz também a Portugal e à roleta russa na próxima hora.

0: Ben Harper, em 2022, a editar Bloodline Maintenance. Aqui ouvimos Where Did We Go Wrong, Mama Larky atrás com Nothing Lasts Forever, e também os Drums a trazerem-nos a morada 626 Bedford Avenue, e os Jungle com Someday, Somewhere. 9:16 agora, bom dia, boa sexta-feira, vamos ao Em Repeat, vamos à escolha do Miguel.
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2: Olá, o meu nome é Miguel Prudêncio e a música que eu ouço em repeat é o The Prodigal dos Placebo.

eterno em repeat, como sempre. O vosso em repeat. 93-911-64, o número para o qual podem enviar as vossas escolhas, as canções que não vos saem da cabeça. Foi o caso do Miguel. Enviou-nos The Prodigal dos Placebo.

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1: Ainda por cima, com a curiosidade dos Placebo passarem por cá, por Lisboa, já que é na próxima semana, exatamente, 29 de setembro, Sagres Campo Pequeno, está marcado esse concerto. Dois grandes concertos para o regresso dos Placebo a Portugal. Começam no Porto a 28 e chegam a Lisboa a 29. Está marcado, entretanto, quem está por aqui por baixo já a cantar connosco. De Manchester, os West Side Cowboy com a música nova, chama-se Dobro.

0: Tem sido um dos destaques por cá. O álbum de versões para Never Enough, o coletivo de Baltimore, Turnstile. Aqui na versão de Panda Bear para Magic Man. Atrás, Binky com Clay Pigeon. Também os Hills, Summertime's Gone. Não é verdade, pelo menos por este fim de semana. E ainda os Westside Cowboy com Dobro. São 9h34, vamos à paragem já a seguir. Vamos olhar para o que hoje nos traz esta sexta-feira de música nova.
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0: Que é como quem diz, hoje, antes das 11, o André Gonçalves traz o disco hoje.
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0: Já cá estamos na paragem, sempre depois das 9h30. E à sexta-feira com o Carteiro a trazer muita música. Uma sexta-feira cheia de álbuns e canções, pois bem, estamos a entrar no último trimestre e por isso muitos dos lançamentos do final do ano estão a começar a alinhar-se. Alguns discos nacionais hoje, ou pelo menos esta semana, o álbum dos Glock & Wise, ao qual temos estado a dar destaque na Discopátria e ao qual voltaremos já daqui a pouco. Esse saiu na quarta-feira. Hoje há álbuns novos para Janeiro e também para Rita Red Shoes, que juntou em Fala mulheres autoras em torno das quais desenhou muitas destas canções. Uma delas fala bem à volta de A Garota Não.

A garota não a assinar uma das três canções que serviu de avanço para este Fala Novo, trabalho de Rita Redshoes, que hoje está cá fora. Já sabíamos de canções de Márcia, por exemplo, também de Cláudia Pascoal. Por cá estão também canções assinadas por Ana Bacalhau, Amélia Muge, Francisca Cortesão, Joana Espadinha, entre muitas outras. Fala está cá fora, o novo trabalho de Rita Redshoes. Há concertos de apresentação. Estão marcados para 24 de outubro na Casa da Música do Porto, 28 de outubro no Maria Matos, em Lisboa. Para além dos álbuns nacionais, hoje há música nova cá fora, por exemplo, novidade para os Human Natures.

O sexteto liderado por João Ribeiro traz-nos a primeira peça de música nova depois do álbum de estreia, que também foi destaque por cá. Electric Dreams saiu em novembro do ano passado. E os Human Nature estão prontinhos. Novo ciclo, ainda sem grandes detalhes sobre o que aí vem, quando, etc. Take me to the river for a dive. 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Mas para já a música fala por si, chama-se Take Me, nova dos Human Natures. Esta semana, nas últimas horas, novidade também para Salvador Sobral e a sua parceria com Ney Matogrosso.

0: É um dos temas de A Flor do Recomeço, o álbum que Salvador Sobral dedica à música brasileira e que edita a 16 de outubro. Aqui a parceria com Ney Matogrosso, que recentemente passou por Portugal, por exemplo, para participar na festa do Avante.
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0: Do som nacional, ou lusófono, para o som do mundo hoje, muitas novidades também cá fora, muitos discos. O novo de Leon Bridges, do qual falámos ainda ontem, o novo dos Hermanos Gutierrez também. E por cá também há novidades para Phoebe Bridgers, que assina uma das canções da banda sonora de Prime Time.

filme da A24 que conta com Robert Pattinson. Prime Time, em breve nos cinemas e para já com a banda sonora. Uma das canções dessa banda sonora pertence então a Phoebe Bridgers, ela que acabou também de editar álbum novo. Ontem ficámos a saber também que há álbum novo a caminho do...

O 16º álbum de estúdio para os U2 está marcado para 13 de novembro, anunciado ontem. Chama-se Carnaval de Luz. É o primeiro álbum de material novo da banda em quase uma década. São 12 canções, uma delas esta Silêncio. E ficámos a saber também que o álbum conta com a última performance vocal de Dolly Parton, Torn, uma das canções deste Carnaval de Luz. Fecho esta ronda de música nova com novidades para os Queens of the Stone Age, também eles com um álbum a caminho.

0: O regresso dos Queens of the Stone Age conta já com 3 canções reveladas. O álbum está marcado para 30 de outubro, o 9º trabalho dos Queens of the Stone Age. Creio que este é o primeiro, ou a primeira das 3 canções, que não tinha sido tocada ao vivo. Esta chama-se Where the Got Girls At. Já tem vídeo e tudo. Queens of the Stone Age de regresso então com Perfect a 30 de outubro. Canção nova numa sexta-feira que conta também com novidades para os Nothing But Thieves, Len Stella, Remy Wolf, uma remistura para Tame Impala a cargo dos Fuckers, Perfume Genius também com música nova, enfim. Muitas e boas coisas que vão passando aqui pela playlist da Radar. Vamos incluindo algumas destas canções, algumas destas novidades na nossa playlist. Venham daí também porque há um álbum desta semana ao qual estamos a dedicar toda a nossa atenção.
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0: E é o álbum dos Glockenwise. Vale tudo para chegar a algum lado o trabalho da banda de Barcelos, que é a novidade desta

0: Azar e Janela. Dois temas para este novo trabalho dos Glockenwise. Vale tudo para chegar a algum lado. A banda de Barcelos a preparar-se também para apresentar este álbum em Braga e em Lisboa. São dois grandes concertos de apresentação pelos próximos dias deste final de ano, outubro e dezembro. Ao longo desta semana, ao longo deste dia, continuamos a espreitar este álbum dos Glockenwise. É a Discopátria da semana.
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10 e 2 então desta sexta-feira, 25 de setembro, vamos de fim de semana com calor, ainda que um bocadinho menos do que nesta semana. As máximas para hoje um bocadinho mais baixas, pelo menos no norte e centro, no Algarve na verdade um bocadinho mais quentes, mas serve para recalibrar a normalidade. 31 graus é a máxima hoje para Lisboa, 34 para Faro, 27 para Coimbra, 23 para o Porto. Évora fica com a máxima mais alta, 36 graus. E sem avisos para esta sexta-feira, vamos de fim de semana então com céu pouco nublado ou limpo. Máxima para amanhã em Lisboa deverá chegar aos 31 graus e no domingo Lisboa deverá chegar aos 28. As nuvens deverão estar mais presentes, na verdade, no domingo. Olhamos para os transportes, a esta hora já não costumamos fazer, mas a verdade é que esta foi uma manhã difícil, desde logo na linha verde, com circulação interrompida entre a Baixa Chiado e o Cais do Sodré. Esteve assim de manhã, deixou de estar e agora está outra vez. A circulação está a esta hora na linha verde, interrompida entre a Baixa Chiado e o Cais do Sodré, isto então a linha verde do metro de Lisboa, o resto da rede a funcionar a esta hora, sem problemas.

Se só agora estão a acordar, bom dia, bem-vindos. Bora, temos uma sexta-feira para pegar pelo colarinho. E muito para fazer. Ao longo desta hora temos roleta russa, há giradiscos, porque é sexta-feira. Hoje o André Gonçalves traz um disco. E há, claro, muito para ouvir da playlist Radar. Começamos em Coimbra, Vornet Blue com Juliette para abrir a hora. Bom dia, bem-vindos. Primeiro turno de sexta-feira.

Rapazes da Cucamonga, os Salto com Bem Dormidos, também os Death Cab for Cutie em Pepper e lá atrás Vornet Blue com Juliette. Som Radar com os R.E.M. em Man on the Moon. Recordação para as 10h14 desta sexta-feira, 25 de setembro.

0: Alan Brax Falcon com This Is All This Love, aliás, a participação de Bibio também, This Is Lorelei atrás, The Kid With The Crown e nos últimos minutos também os R.E.M. com Man On The Moon, a recordação para esta manhã de sexta-feira, 25 de setembro. Rapidamente, porque nos aproximamos das 10h30, digo-vos que estão 21 graus a esta hora em Lisboa, 26 em Faro, 18 em Coimbra e no Porto.
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10h39 na Radar, na companhia de Luís Severo e o seu Olho de Lince Atrás, a versão de James Blake para A Case of You, e também o Expresso Transatlântico com Nikita Punk. 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Às 10h40 e a caminho da roleta russa com os Jungle, paragem em Geordie. Nova canção para Bridget Calls Me Baby. Bom dia.

0: São os Bridget Calls Me Baby com Jordi na Radar, a banda de Chicago a passar por cá também antes da roleta russa. Os Jungle respondem esta semana às temidas perguntas da roleta.
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0: para uma boa ressaca. Os Jungles, aliás, sugerem The Sweet Enoughs. Com este Dream Puppy, a última de 5 respostas à roleta russa a cargo dos britânicos que editaram um álbum novo neste verão, neste mês de agosto que passou, e estão de passagem por Portugal em outubro. Há concerto radar para ver na Mel Arena a 24 de outubro. 10h50 agora, temos os giradiscos do outro lado.
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0: 10h52 desta sexta-feira, só para vos regressar a uma informação, só para vos dar uma informação que demos, atualizar essa informação, aliás, que demos no início desta hora, que era o facto da linha verde do metro de Lisboa ter a circulação interrompida em parte da linha. A verdade é que a esta hora já está a circulação restabelecida, portanto, tudo a circular sem problemas agora na linha verde e em toda a rede do metro de Lisboa, nesta que foi uma manhã complexa.
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0: Passou bem, André Gonçalves?
13: Passei muito bem, sim senhor.
0: Estamos bem?
13: Estamos bem.
0: Estamos aqui prontos para mais um fim de semana.
13: É verdade, um fim de semana que, ao que parece, pelo menos pela tua informação meteorológica, vamos continuar com um tempo de verão.
0: Sim, um verão a despedir-se lentamente para já,
13: sim,
0: pelo
13: sim,
0: menos.
13: Sim, sim,
0: é?
13: Sim. É aproveitar aqui mais uns dias de praia. Com este calor só apetece realmente dar um saltinho até à praia. Olha,
0: diz-me coisas.
13: João Barros, trago um vinil hoje. Hoje vamos para um lado mais pop. Olha, um disco que tem uma capa lindíssima, na minha opinião.
0: Okay.
13: Estamos a falar do disco, o terceiro e último disco dos britânicos The Sundays. Chama-se Static and Silence. Foi editado em 97, para o ano fará 30 anos. E para quem não conhece, pronto, isto é uma banda que na altura quando surgiu movimentava-se ali naquele território do dream pop, jungle pop, um bocadinho indie pop, vá lá. Uma banda que foi muitas vezes comparada, por exemplo, aos Cranberries, ou com algumas influências também de Cocteau Twins, por exemplo, e também com boas influências dos Smith. Não é uma banda propriamente muito conhecida, mas teve ali um período, portanto, durante estes três discos, enquanto neste percurso dos três discos eles conseguiram de facto angariar ali muitos fãs, muitos admiradores, porque era uma música, e é uma música de certa forma fácil de ouvir, bem feita, com aquelas letras e aquela toada mais catchy. Eles formaram-se em 1988 em Londres. Estamos a falar de um quarteto: o David Gavin na guitarra, Harriet Wheeler, que acabaram por casar, na voz, Patrick Hannon bateria e o Paul Brindley no baixo, a secção rítmica. Têm três discos, O primeiro, na minha opinião, é o melhor e tem aquela música, talvez a mais conhecida dos The Sundays, que é Here's Where the Story Ends. Para quem nunca ouviu, aconselho. Sim. Acho que temos a música aqui na máquina também. Faz parte de Reading, Writing and Arithmetic, editado em 1990. Depois, em 92, decorridos dois anos, lançaram o Blind e só depois, num hiato de 5 anos, acabaram por lançar o Static and Silence, que é este que nós temos aqui. E o que é que eu posso dizer? A ascensão foi muito rápida. Eles em 88 atuaram no Vertigo Club em Camden e foi uma atuação que convenceu muita gente. Lançaram entretanto um single, Can't Be Sure, que conseguiu logo uma posição de destaque nas principais tabelas do Reino Unido, e a partir daí foi fácil. Encetaram logo, iniciaram uma relação contratual com a Rough Trade e pronto, dali para a frente houve ali de facto um período de muito bom para a banda, em que a banda tocou muito e fizeram estes três discos que, na minha opinião, são três discos bem conseguidos para quem gosta mais desta toada indie pop. Resolvi trazer deste disco o primeiro tema, é o Summertime, nem propósito, uma vez que o verão terminou na passada quarta-feira. Entramos no outono, mas continuamos com este clima e este calor de verão. Então resolvi trazer o Summertime, que é também, na minha opinião, o melhor tema deste Static and Silence, o som dos The Sundays.
14: A pôr a tocar no nosso giradiscos The Sundays. Static and Silence, o álbum que hoje está no nosso giradiscos.

0: está por aí a cumprir quase 30 anos, este Static and Silence. Regresso a 1997 no nosso giradiscos, o disco trazido pelo André Gonçalves nesta sexta-feira, 25 de setembro. Sendo que mais logo, André, tens novo encontro marcado com os giradiscos, não é?
1: É verdade, um sol.
0: Pai, hoje é um sol, hoje faz um sol. André, até já. Tu segues com a emissão aqui na
1: Antena. É verdade, radar. Mas quiseres que o disco continue a tocar, pode continuar a tocar, sim.
0: Pois, olha, levanto-me e vou-me embora. Pronto, é isto. Vou de fim de semana, regresso na segunda-feira, como sempre, a partir das 7. Não esquecer, já de seguida, o André Gonçalves convosco à uma, os maus exemplos, e eu estou então de regresso na segunda-feira. Bom fim de semana, grande abraço e, olha, divirtam-se.
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A nova aposta radar para o som de Kate Ballinger, este Shop Girl, no início de mais uma emissão, 11/16, sexta-feira, 25 de setembro. Bom dia, bem-vindos. Daqui a pouco, Videopolis com Pedro Sonnen e também Palco Radar. Seguimos com uma recordação para os Foxygen neste San Francisco.

0: A música de Rosa Gonzalez a passar por aqui com este clássico Down the Line, a abrir hora, a nova aposta aqui da casa para Shop Girl de Kate Ballinger, também um clássico dos Foxygen, recordamos San Francisco, e ainda deste ano o regresso de Graham Coxon aos discos com Castle Park, do qual ouvimos Billy Says. 16 minutos depois das 11, a seguir Videopolis com o Pedro Sonan.
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2: Trent Reznor disse sobre Closer: aconteceu aquela coisa mesmo rara. A música soava melhor quando a ouvia a ver o vídeo. E a música é minha. O vídeo esse é de Mark Romanek, que trouxe para o mundo dos videoclipes uma sensibilidade cinematográfica, quer a nível de produção, quer de temáticas, apoiada no carisma dos músicos. Closer plasmou uma certa estética da sensualidade grotesca e transgressora projetada pelos Nine Inch Nails, que influenciou muitas representações da sexualidade em videoclipes daí em diante. Tornou-se num objeto de culto, para o que contribuíram as inspirações na imagética da taxidermia, dos gabinetes de curiosidades do século XIX e de artistas como Man Ray, Joel Peter Witkin, Francis Bacon ou os irmãos Quay. Para parecer um filme antigo, Romanek filmou em câmaras vintage, com película fora de prazo, que riscou e a que aplicou tratamentos químicos para criar manchas e falhas, dando a sensação de que estava a apodrecer. A montagem, por vezes, emula o cinema mudo ou mesmo a animação stop motion. Romanek criou um ambiente que cheira a formol e metal enferrujado, capturando a essência da música industrial e de um look steampunk mais visceral. Há cabeças de animais cortadas, máquinas perversas e o próprio Trent Reznor retratado de forma fetichizada. O vídeo foi tão controverso que a MTV baniu certas imagens, mas Romanek, em vez de as eliminar, substituiu-as por cartões a dizer Scene Missing. Ironicamente, esses cortes tornaram o vídeo ainda mais misterioso e desejado pelos fãs, transformando a censura numa ferramenta de marketing involuntária. Closer foi dos primeiros videoclipes a ser incluído na coleção permanente do Museu de Arte Moderna de Nova York, elevando o formato a um novo patamar de respeitabilidade artística. Realizador prolífico, Mark Romanek fez igualmente o vídeo mais caro de sempre, Scream, de Michael e Janet Jackson, e prosseguiu uma curta carreira cinematográfica com destaque para One Hour Photo. Hoje no Videopolis, Closer, dos Nine Inch Nails.

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O som de um disco incrível editado em 1985, o terceiro álbum da banda de Mike Scott, dos Waterboys, This Is The Sea, do qual ouvimos este belíssimo tema, Don't Bang The Drum. 32 minutos depois das 11 no caminho para o palco Radar, para ouvir daqui a pouco às 11h45, mais minuto, menos minuto, em causa esta semana o som do norte-americano Ty Segall num concerto na BBC. Na altura, a promover isto em 2016, estava a promover o trabalho Emotional Mugger. Por agora, Tracy Vandal, John Mercy com To Remember Who You Were, participação de Alex Capranos, dos Franz Ferdinand.

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0: internacional do tipo com música recente, este homem das notícias, o alter ego de Salvador Menezes. Lá atrás, ainda no capítulo da música portuguesa, o som dos Black Wizards com Killing the Buzz. O tema faz parte de Force Majeure and the Acts of God, disco que esteve em destaque na Discopátria há relativamente pouco tempo. Também a dupla Tracy Vandal, John Mercier em To Remember Who You Were, e ainda um clássico de Frank Zappa com Bobby Brown Goes Down. A 13 minutos da hora certa, vamos até ao palco Radar esta semana a celebrar o som de Ty Segall ao vivo na BBC.
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2: We're going to play 3 minutes of a really long cover and we'll stop for the news. 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

Grande versão do LA Woman, assinada aqui pelo Sr. Ty Segall e também pelos seus camaradas de palco, neste caso Corey Hansen, Emmett Kelly e King Tuff. Esta semana o som de Ty Segall no palco Radar. O palco está de regresso à antena dos 97.8 às 16h45, compacto, passa domingo a partir da meia-noite. Fechamos esta primeira parte com a música nova dos Queens of the Stone Age, Insignificant Other, e depois vai à praia com Call Me. Voltamos depois do meio-dia.

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A música do quarteto londrino Los Bichos, aqui com as participações de Sin Kane e Adrien Quezada neste Hang Up Part 2, no início de mais uma hora, segunda parte da emissão 11-16, sexta-feira 25 de setembro. 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Uma vez mais, boa tarde, bem-vindos. Daqui a pouco temos o nosso Evangelho, esta semana o Manual de Ócio, com a participação de Tomás Wallenstein, dos Capitão Fausto e também da editora Cucamonga. Temos ainda Observatório Radar, o destaque vai para o novo disco, o terceiro capítulo da história da banda de Brittany Howard, dos Alabama Shakes, com I Must Be Dreaming. Por agora, um clássico, Roy Sop com Erlen Hoy, este Remind Me. Bem-vindos.

0: A música da Unknown Mortal Orchestra a preencher os últimos minutos por aqui na Radar com este Dead Life. Abrir hora, a nova aposta para o som das Los Bichos com as participações de Sin Cane e Adrian Casada em Hang Up Part 2. Também uma recordação para a eletrónica dos Rag Sob com a participação de Erlen Oya, Remind Me, e ainda o som mais recente de Nicky Moss, alter ego de Miguel Vilhena, com Summer Feeling. Estamos com 15 minutos depois do meio-dia e vamos até ao nosso Evangelho, esta semana com a participação de Tomás Wallenstein, dos Capitão Fausto, e também da editora Cucamonga, que realiza este fim de semana o Festival Cucamonga no Palácio Pimenta, dias 26 e 27 de setembro. E antes do Evangelho, mais um clássico Talking Heads à Zimbra.
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2: Para esta sexta-feira, eu não poderia deixar de vos convidar a fazer um passeio pelos jardins do Museu da Cidade do Palácio Pimentel, em Lisboa, onde vai acontecer o Festival Cucamonga. Se quiserem conhecer o espaço com antecedência, venham daí.

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uma cadência mais dançável a ilustrar os últimos minutos por aqui na antena de radar, à boleia do som dos Hot Ship com o tema Spell. Lá atrás, música nova dos Cassete Pirata, um grande tema, Sou Gente Outra Vez, novo avanço para um novo trabalho dos, um novo longa duração dos Cassete Pirata, que aí vem. Estamos com 29 minutos depois do meio-dia, daqui a pouco temos mais um capítulo do Observatório Radar, esta semana sintonizado no trabalho I Must Be Dreaming, terceiro álbum dos norte-americanos Alabama Shakes. Para ouvir mais duas propostas daqui a pouco no Observatório, o som da banda de Brittany Howard. 29 minutos depois do meio-dia, seguimos então com mais produção nacional, neste caso com o som dos Micro Audio Waves, regresso a Glimmer, à boleia deste Pacific Airways, depois Tom Misch com Slow Tonight e também os Rio Costa em Slowly.

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Noiserve com este A Casa das Rodas Quadradas, versão gravada ao vivo numa Radar Live Sessions. O tema faz parte do belíssimo disco 7305 editado ano passado. Lá atrás, Rio Costa com Slowly e também Tom Misha em Slow Tonight, do mais recente Full Circle. Estamos praticamente a 14 minutos da hora certa. Vamos até ao Observatório Radar.

A acrescentar à coleção Alabama Shakes, um digno sucessor do aclamado e prestigiado premiado Sound and Color e também do não menos interessante Boys and Girls, o terceiro capítulo da história dos Alabama Shakes. Chama-se I Must Be Dreaming e ouvimos mais duas propostas deste som que vai beber muito à herança do Southern Soul, Southern Rock. Também a tradição, a melhor tradição de Muscle Shoals, banda originária de Hattons, Alabama, o regresso do projeto de Brittany Howard com I Must Be Dreaming. Ouvimos então este Tea Time e lá atrás o tema Easy. O Observatório está de regresso à antena de radar às 18h15. Estamos praticamente a 6 minutos da hora certa. Fechamos esta segunda parte com produção nacional. Regresso a Buffalo, segundo longa duração de Ray, grande disco também do ano passado. Para recordar então Run, Buffalo Run, depois Castilho com Tripé, a partir das 13, maus exemplos com Rui Miguel e Pedro Saavedra. Volto às 2. Até já.

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1: Olá, bem-vindos aos Maus Exemplos aqui na Radar 97.8 para Lisboa e online em radarlisboa.fm. Como sempre, somos o Pedro Saavedra e o Rui Miguel e juntos eles são a voz. Estamos aqui a entrevistar quem, como nós, já falhou, mas sabe que não é um fracasso. Olá, Rui.
2: Olá, Pedro. Como estás?
1: Estou bem. O que é que tens andado a fazer?
2: O normal, que é a nossa luta diária por conquistar trabalho e clientes.
1: Mas às vezes também te divertes nisso.
2: Às vezes também me divirto. Aliás, eu tenho que me divertir sempre, todos os dias, no meu trabalho. Isso, pá, eu reservo sempre tempo para me rir e para divertir.
1: E no
2: para
1: estúdio
2: música.
1: Ouves música?
2: Ouço. Muitas vezes, entre trabalhos, quando não estou a fazer trabalhos com som, estou a ouvir música, sempre
1: muito
2: de
1: bem,
2: fundo.
1: Muito bem.
2: Ou nos escutadores ou nas colunas.
1: Muito bem, fazes muito bem. Olha, eu hoje gostava de saber como é que tu defines a tua relação com a política.
2: Eu creio que a minha relação com a política é idêntica à de muitos portugueses, na ótica do utilizador do seu direito de voto. Assistir a todos estes combates diários que hoje estão amplamente diversificados pelas redes sociais, inclusivamente, onde ainda por cima a guerra ainda é mais feroz do que nos meios de comunicação tradicionais. E o meu lema é: sou pela democracia e 25 de Abril sempre, fascismo nunca mais.
1: Muito bem, muito bem. Bom, aqui nos Maus Exemplos, mesmo que tenham só uma relação aberta com a política, não faz mal. Mesmo que sejam dos que acham que a política é a forma de apenas defendermos os nossos próprios interesses, também não faz mal. Importante é que saibam que todos, querendo ou não, somos políticos e que viver em sociedade sem política é simplesmente viver numa sociedade sem sociedade. Se a política é a forma organizacional de gerir a sociedade, a polis, e a ideologia é a forma de um conjunto de ideias se impor a outro conjunto de ideias, a democracia é a forma a que nos habituamos de ver a política e a ideologia todos os dias. Estamos habituados a viver em democracia, mas parece que já não percebemos bem o que é que isso significa. Bom, se aos gregos perguntássemos, a democracia é o poder do povo ou o governo do povo. Mas se à Constituição portuguesa perguntarmos, a democracia é, sobretudo, a eleição de representantes numa assembleia em que o povo, ou se preferirem, a população, é representada pelas suas regiões. Uma assembleia onde os nossos representantes falam por nós, votam por nós, decidem por nós. Mas quem são esses representantes? Figuras míticas, ungidas pelo divino? Não. São pessoas como nós, que pensam como nós e, gostes ou não, os deputados e as deputadas representam mesmo aquilo que nós somos. Para bem ou para o mal, ali, politicamente, existe um espelho do que nós somos, acreditamos e queremos no momento em que votamos. Eles, como se diz, somos nós. E se eles falharem, bom, falhamos todos nós. Mas quem é melhor para nos ajudar nisso do que um homem com 45 anos que é deputado na Assembleia da República desde 2011? Olá!
3: Olá!
1: Conta-nos então dos teus maiores falhanços.
3: Ora bem, se calhar escolhi um falhanço parlamentar há muitos anos. Portanto, 2011 foi mais próximo da Guerra dos 100 Anos do que uma pessoa gostaria, mas já há algum tempo saiu-me na rifa ter que fazer um parecer sobre o acordo ortográfico. No fundo de saber, havia uma petição que alegava que o acordo ortográfico era inconstitucional. Por várias razões. Um dos argumentos que apontava era porque a Constituição está escrita no acordo anterior e, portanto, não pode ser modificada. E portanto, aquilo punha em causa as resoluções que mandavam aplicar o acordo ortográfico, questões sobre a entrada em vigor do acordo ortográfico, enfim, uma coisa apetitosa, sumarenta. O acordo ortográfico, para quem nos está a ouvir lá em casa e não sabe, é talvez dos temas que mais divide os portugueses com paixões inexplicáveis, em que as pessoas conseguem ter uma paixão intensa sobre um assunto, enfim, que não, talvez não merecesse tanta intensidade, e calhou-me a mim fazer o parecer. E dá-se a circunstância de parte do parecer tê-lo trabalhado em casa, portanto no computador de casa, parte do parecer fi-lo no portátil da Assembleia, portanto aquilo foi isso sendo enviado por e-mail de um lado para o outro até ficar completo, ainda era uma coisa longa. E fruto deste trabalho, não propriamente a mais do que um par de mãos, mas a mais do que dois computadores, ou a mais do que um computador, o computador de casa tinha o acordo ortográfico, tinha o corretor do acordo ortográfico anterior e, portanto, ainda tinha a grafia velha. O portátil da Assembleia tinha o corretor do acordo ortográfico novo e, portanto, produziu um parecer escrito a metade na grafia antiga e a metade na grafia nova. E, portanto, para, no fundo, quem tinha lançado a petição, isto foi um maná dos céus, podia dizer, estão a ver, nenhum deputado consegue usar o acordo ortográfico, como é que queremos que isto possa ter qualquer capacidade de ser implementado por um cidadão? E, portanto, foi assim. E depois fizeram questão de dar nota disso, na resposta aos meus argumentos jurídicos, disseram, mas tudo isto é para desqualificar, este totó não sabe escrever de forma coerente. E, portanto, depois aquilo ainda teve uma troca de opinião deles, e depois eu achei que tinha que responder, a dar esta explicação, portanto, não podia até pedir para comentar, mas de facto, queremos escolher assim um falhanço do tipo, este momento era perfeitamente evitável, pronto, o textozinho não tinha vermelhos, portanto, metade não tinha vermelhos do antigo, metade não tinha vermelhos do novo, e assim foi, e portanto, ficou este registro. Se forem à procura nas atas, lá de estar o parecer, não sei se entretanto é uma alma caridosa o passou a pente fino e o pôs só na grafia oficial atual, que é a que temos que usar, portanto não sei o que é que a posteridade deixará, mas aqui fica este registro, portanto se nas atas da comissão não ficar, pelo menos fica o áudio de que pronto, cá está, do que me estão a ouvir, não notam se eu estou a usar o acordo ortográfico ou não. Portanto, devo dizer, eu comecei a minha intervenção com o acordo ortográfico e agora já não estou a usá-lo. Não sei se conseguem perceber isto lá em casa, mas pronto, o que eu acho é, deixem as pessoas serem livres e escrevam como bem entenderem. As entidades públicas é que escolhem uma norma e aplicam. E pronto, é o meu contributo.
1: Obrigado, Pedro Delgado Alves, bem Ifan, vindo a radar.

0: Acabámos de escutar a primeira escolha musical do nosso convidado, Paulo de Carvalho, com E Depois do Adeus, um single editado em 1974.
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2: Pedro, porque é que esta música ainda te faz sentir bem?
3: Faz-me sentir bem porque, mesmo quando as coisas podem não estar nos píncaros da qualidade da democracia, ela recorda o que foi o caminho da transformação. É uma música que em si mesma não tem conteúdo político, ou seja,
2: não.
3: Ela teve a circunstância feliz de se ter tornado uma música de senha para a Revolução e que depois entrou nos ritos todos da comemoração do 25 de Abril, mas que, ao contrário da outra, a Grândola, porque depois do Adeus e não a Grândola, que é eminentemente política, que é que está carregada de valores, está carregada de referências ideológicas, porque de certa maneira a Grândola é uma canção de resistência, ou seja, é uma canção da noite escura, em que era o que dava ânimo para aguentar, e portanto tem essa carga. O Depois do Adeus é de facto este país vai se explodir de felicidade e de democracia, vai se soltar e vai construir uma democracia, e portanto ela é muito mais esperançosa e até pela própria canção, pela sua natureza, pela sua melodia, pela forma como é interpretada, mesmo quando a pessoa está em baixo, aquilo diz assim, talvez mesmo que isto vá ao buraco, liga-se o E Depois do Adeus, e uma pessoa pensa, se calhar isto não...
2: E surpreende-te a ver tantas pessoas que já não acham o 25 de Abril esse momento de festa e de luz?
3: Ora bem, eu acho que temos um conjunto de pessoas que nunca acharam que o 25 de Abril
2: que
3: fosse um momento de festa e de luz, e que podem ter estado mais comedidas, caladinhas, menos expansivas de todo, ou quanto a esse facto, e portanto agora sentem há aquele livro da vergonha, perderam a vergonha, portanto dizem isto de forma mais aberta, mas portanto não há uma modificação, não é? Talvez uma colocação no espaço público de uma coisa que não diziam. Depois temos um problema aí sim, que é o afastamento e o tempo, o passado tempo, as pessoas não têm memória do anterior regime, da realidade anterior, porque não o viveram, já estão afastadas de depoimentos de primeira pessoa, ou seja, já temos gerações de netos de pessoas que fizeram o 25 de Abril, ou de bisnetos, talvez há algumas, mas de netos, portanto, o testemunho na primeira pessoa e as experiências familiares já não são tão intensas, e gradualmente, um facto histórico com 50 anos, que é o que ele já tem, meio século, vai perdendo a carga emocional e intensa dos primeiros anos da construção da democracia. As democracias também.
2: Achas isso então previsível que aconteça?
3: Acho previsível. Enfim, acho que podíamos ter investido mais em formação cívica ou em valorização simbólica. Eu acho que agora digo à esquerda, porque acho que seja uma especial responsabilidade da esquerda de fazer esta propagação da memória do 25 de Abril, mas tem uma especial responsabilidade, talvez. Eu acho que, por um lado, não foi tão intensa a fazê-lo como outros fizeram, o simbolismo, se olharmos para a realidade, da forma como os franceses encaram a República, isso é todo um programa, não só ideológico, valorativo, constitucional, mas um programa cultural, é um programa de associação aos valores da República. E, portanto, não se fez o mesmo exercício com a mesma escala de intensidade, ao contrário do que hoje se diz, os abrilistas estão em todo lado e controlam tudo, mas acho que não houve esse exercício, esse esforço, por um lado, e talvez, eu acho que também fazer alguma autocrítica, nem autocrítica, porque não me revejo nessa abordagem.
2: Nem eras nascido no 25 de
3: Abril? Não, eu digo do depois, autocrítica, para a forma como se geriu a memória coletiva do 25 de Abril, eu acho que não é que se tenha exagerado, mas não se calculou, se queremos de facto preservar a Revolução do 25 de Abril, a construção da democracia como património de todos, ele deve ser um espaço mais inclusivo do que às vezes era, e, por exemplo, esta ideia da apropriação do 25 de Abril por alguns, que há quem legitimamente possa falar dele e quem não possa, de alguma maneira, e mesmo dentro da esquerda há quem acha que tenha direito ao 25 de Abril que outros. Acho que alguns traíram a Revolução do que outros. Portanto, eu venho de um partido em que as pessoas acham que o meu partido traiu a Revolução. O meu partido irá ao contrário, não? Nós é que preservamos a visão pura do que era a democratização e a construção de um Estado.
2: Percepções,
3: há muitas... Agora, eu ilustro isto com um exemplo. Há bocadinho em off estávamos a comentar a existência de forças políticas agora no novo xadrez político. E, por exemplo, eu acho que foi um erro estratégico a forma como a Associação 25 de Abril geriu a participação da Iniciativa Liberal no desfile. A Iniciativa Liberal quis participar.
2: um partido legitimamente.
3: Legitimamente, quis associar-se àquela comemoração e descer à avenida naquele contexto, não quis, contudo, subscrever a organização da Marcha do 25 de Abril. Tem muita complexidade, há uma comissão promotora, muitas instituições, o texto que é lido no final é negociado, o local em que cada um vai. Pronto, mas isso podia ter-se mantido como sempre, e depois o momento final era de quem aderia àquilo. Agora, a ideia de que não podiam descer no mesmo quadro, no mesmo registro, porque talvez não aderissem a todos, a todo o receituário da Revolução, o que é que isso seja, porque cada um é diferente e foi mudando do discurso da própria Revolução.
2: É dinâmico, sim.
3: Acho que é um erro estratégico até para cativar as pessoas para o primeiro conteúdo e aquele que devia ser o unificador comum. O 25 de Abril é o que derrubou a ditadura e abriu as portas para construir a democracia. Se é uma democracia mais ou menos social, se é uma democracia com uma matriz de maior intervencionismo público ou de maior laissez-faire, isso é um debate depois para os cidadãos decidirem democraticamente.
2: Aquela famosa frase que diz socialismo no início da Constituição.
3: A do preâmbulo, vejamos. Depois mistifica-se, depois perdemos tempo, talvez, a mistificar coisas excessivas. O debate do preâmbulo. Pode ser que a gente venha a ter uma revisão constitucional. É possível, até provável. Eu não faria um cavalo de batalha do preâmbulo, no seguinte sentido. Aquele preâmbulo é um texto histórico que ele próprio afirma e é assinado pelos constituintes de 76.
2: Uhum.
3: Ninguém em 2026 pode reescrever aquilo que os constituintes de 76 disseram. E, portanto, a questão não é rever o preâmbulo. O preâmbulo é irrevisível, no sentido em que tem um momento histórico. É uma fotografia produzida por aquelas pessoas, por uma comissão de redação. Havia uma comissão de redação na Assembleia Constituinte, presidida pela Sofia de Melbrenner, na qual estava o Manuel Alegre, que foi um dos contribuintes para escrever o texto. Portanto, é um texto histórico. É o mesmo que alguém dizer, vamos rever a Magna Carta.
2: Sim.
3: Vamos ver aqui se estas vírgulas estão todas bem colocadas e se estas expressões que aqui usamos são estas ou não. É o texto que é. E, portanto, se quer deixar de ter um preâmbulo no texto da Constituição, muitas não têm.
2: Mas
3: se quer escrever um preâmbulo novo ou se quer fazer um preâmbulo da revisão constitucional de 2026, não se perca tempo naquilo. Porque, mas a ver, eu consigo ser sensível ao argumento de aquilo opta por um caminho ideológico que se calhar toda a gente nele não se revê. Eu já agora estou a abusar deste tema do preâmbulo, mas ele é interessante. Havia uma proposta do líder parlamentar do CDS na Constituinte, o Vítor Sá Machado, que propunha que, onde dizia transição para o socialismo, dissesse transição para uma sociedade sem classes. Isto era a proposta do CDS.
2: Do CDS.
3: Porquê? Porque sociedade sem classes pode ter uma interpretação de doutrina social da Igreja ou é mais neutro do que dizer socialismo. Foi rejeitado, portanto lá ficou a transição para o socialismo, mas é esse debate histórico e interessante.
2: Então, já que estás a falar da história, vamos andar um bocadinho para trás no tempo. Sempre houve tentativas de haver representatividade, as cortes, os homens bons, a constituição da monarquia. Hoje em dia, o que é um deputado, Pedro, para ti? Que o és com convicção.
3: Acho que os deputados são coisas muito diferentes nesses momentos históricos todos. Nas cortes,
2: sendo representantes, são representantes de coisas diferentes.
3: Mas, sim. Por exemplo, um deputado de umas cortes medievais era alguém que era, nem se chamava deputado, era procurador às cortes e recebia instruções do conselho que o elegia. Portanto, tinha o que se chamava o mandato imperativo. Tinha uma espécie de caderno de encargos e chegava lá à reunião
2: era
3: das
2: um
3: cortes.
2: Lobista, quase.
3: Era em contexto institucional, portanto, apesar de tudo,
2: ia defender os
3: fazia
2: interesses,
3: parte do processo decisório. Mas levava uma lista, levava um caderno de encargos.
2: Uhum.
3: E na passagem à democracia representativa constitucional, um dos temas era o tema do chamado mandato imperativo, estão os deputados vinculados às instruções que receberam dos eleitores. E, tendencialmente, a resposta aí deixa de ser a mesma. Ou seja, os deputados, a partir do constitucionalismo moderno, têm um mandato, o mandato é livre, eles, no fundo, obviamente apresentam-se com um programa...
2: Porque o teu voto não é do partido, é o teu voto.
3: É as duas coisas. Eu acho que depende do sistema eleitoral para o sistema eleitoral. No nosso... O deputado tem a sua individualidade e, portanto, as listas dos partidos também são compostas por pessoas. E, portanto, isso também fará a diferença entre votar aqui ou acolá. E, portanto, temos que assumir que o eleitor não se orienta só pelos programas e pode, perante programas parecidos, dizer é verdade, mas aqueles ali têm melhores candidatos ou eu não gosto daquela pessoa, não o quero ver de deputado. Portanto, escolho, faço um exercício adulto de ponderar as várias variáveis. Agora, o mandato tem essa dupla componente, porque eu... Quando fui eleito, nas várias listas em que fui eleito, há um programa do partido e eu sei Eu sei que serei chamado a votar.
2: Se tiveste de votar contrariado?
3: Contrariado uma vez ou duas, talvez, porque no meu grupo parlamentar, desde 2011, há a regra da liberdade de voto como regra de funcionamento do grupo parlamentar.
2: Em todos os assuntos?
3: Com exceção, era o que eu ia dar nota, dos temas da governabilidade, ou seja, moções de confiança, moções
2: orçamentos
3: de censura,
2: do Estado.
3: Orçamentos do Estado e outras coisas que possam ser deliberadas especificamente pela Comissão Política Nacional do Partido para essa vinculação. E, portanto, o que é que isto significa? A margem. Aliás, isto é o que, em rigor, é o que resulta da lógica do mandato, porque a Constituição diz mesmo que o mandato é livre. Depois a questão é, pode um partido esperar coerência das pessoas que não disseram nada quando o programa eleitoral foi elaborado e portanto, agora devemos contar com elas para votar? Dou-vos exemplos, sei lá. Quando o tema do aborto estava nos programas do PS, integraram as listas do PS, deputados e deputadas de um movimento que tinha até origens no CDS, tinham sido antigos democratas cristãos, mas tinham um estatuto específico, sabiam, bom, nós nestes temas não votaremos, e foi com este entendimento claro entre as pessoas que integraram as listas e, portanto, quando essa votação chegasse, não votariam favoravelmente. Isso estava previamente acordado. As organizações de juventude dos partidos normalmente também têm propostas ligeiramente diferentes. Eu fui secretário-geral da Juventude Socialista, portanto sabia que tinha uns temas em que a posição da JS não era exatamente a do PS, ou porque queria coisas mais depressa, ou porque queria coisas diferentes, e também votava diferentemente. Mas isso, de alguma maneira, está no quadro institucional.
2: Tens que ser muito adulto nesses momentos. Porque há coisas que não concordas, Pedro.
3: Mas eu volto a dizer, eu já...
2: Ou que não concordas na totalidade.
3: Ah, não, claro, mas isso é o ponto do ser adulto. Isso não é para ser...
2: Nem todos os deputados
3: nem
2: assim
3: é para ser
2: serão,
3: provocatório, mas eu hoje, a propósito da ideia de que vai aparecer um partido novo à esquerda...
2: Sim, eu ouvi dizer.
3: Hoje batíamos umas bolas em conversa.
2: Mais um.
3: Que no fundo era a ideia de que... é preciso mais um partido para as pessoas não terem que fazer a escolha do voto útil. E se levarmos este raciocínio ao limite, na verdade é preciso um partido para cada pessoa, para que ninguém tenha que ser chamado à responsabilidade adulta de tomar uma decisão em que concorda com umas coisas e outras não. E, portanto, faz parte... Se o conjunto de temas é tão brutalmente vasto, obviamente não, as pessoas não vão estar em 100% claro de acordo em todos eles. E, portanto, os partidos são isso mesmo, permitir às pessoas uma escolha razoavelmente adequada para isto. E por isso é que, quando aparecem os deputados independentes que saem dos grupos parlamentares, por isso é que eles continuam a ser deputados, porque parte do mandato é deles, parte do mandato é do partido, e portanto obviamente podem ter uma posição no funcionamento da Assembleia.
2: Em Portugal não é comum, por exemplo, deputados saltarem de partido em partido.
3: Mas, saltar de partido não é mesmo possível.
2: Por exemplo, no Brasil acontece muito.
3: Cá há uma norma que diz que se uma pessoa se inscrever num partido diferente daquele pelo qual foi eleito, perde o mandato. Para quê? Para não desvirtuar o resultado eleitoral.
2: Certo.
3: Ou seja, porque uma transferência no Brasil vai ao ponto de... São tantas as transferências que eles definiram que há uma época de transferências.
2: A sério?
3: É verdade. Ah. Só podem mudar no início da cada sessão legislativa. Porque,
2: okay,
3: porque, se, mudarem,
2: respeito,
3: porque se mudarem muito, o que é que acontece? O peso de cada bancada muda e, portanto, a distribuição de presidências de comissão e de coordenações e tudo mais também tem que mudar.
2: E o resultado eleitoral fica completamente
3: corrompido. Todos os meses é complicado. E o nosso sistema eleitoral... Ou seja, mas há países em que o sistema eleitoral não é esse, em que o deputado vai a votos sozinho num círculo nominal e, portanto, tem que o peso do deputado individual é maior e, portanto, esses normalmente a margem da autonomia e de liberdade,
2: como em Inglaterra,
3: ingleses,
2: por exemplo,
3: aí tem uma legitimidade maior, porque também o mandato é mais deles,
2: em que
3: é
2: eleição,
3: menos partilhado do que o partido.
2: Em que a eleição de um deputado pode deitar abaixo um primeiro-ministro?
3: Sim,
2: recentemente.
3: Eu acho que foi mais. Acho que o primeiro-ministro é que já estava de saída. Aquilo foi só.
2: Olha, vamos falar um bocadinho de ti. Tu nasceste em Lisboa,
3: é verdade.
2: És lisboeta,
3: é verdade.
2: O que é que os teus pais faziam?
3: São Sebastião da Pedreira, normalmente é São Sebastião da Pedreira ou Campo Grande, portanto é consoante.
2: O que é que os teus pais faziam, Pedro?
3: Ora bem, meu pai era conferente marítimo, no fundo era função de... com controlo da atividade portuária. Portanto, o que é que entrava, do que é que saía.
2: Portanto, não era embarcadiço.
3: Não, estava...
2: Estava no porto.
3: Aliás, não, estava em terra. Tinha que ir aos barcos.
2: Uhum.
3: Meu pai é que tem histórias muito interessantes de descargas.
2: E aqui no Porto de Lisboa.
3: Aqui no Porto de Lisboa. Tem histórias fascinantes de descargas. Enfim, isso dava mais do que um programa de rádio. Dava uma sitcom, tudo o que acontecia no Porto de Lisboa. Nas cargas e descargas. Portanto, era conferente marítimo, quando eu nasci, pelo menos. E depois foi dirigente sindical mais tarde também nesta atividade.
2: Uhum.
3: E a minha mãe era professora de inglês.
2: E tu eras o quê? Como criança?
3: Eu era o quê? Como
2: não
3: criança?
2: Querias ser deputado, imagino.
3: Não, eu, por acaso, eu já vos fiz esta confissão há bocadinho, fiz batota, fui ouvir outros programas. E curiosamente, acho que é na do Pureza, que ele deu nota de que uma das coisas que gostava de ter sido era arqueólogo por causa do Indiana Jones.
2: É.
3: E eu era uma das minhas coisas.
2: Arqueologia?
3: Arqueologia. História, arqueologia. Mas de facto, se me perguntares qual é a primeira coisa que quiseste ser, não é aqueles. Claro. Não é o astronauta nem o polícia, terá sido o arqueólogo por esta razão.
2: Mas os teus
3: pronto,
2: pais
3: também eram um bocado rádio biblioteca.
2: Os teus pais não tentaram convencer a nenhuma vocação?
3: Não, não.
2: Foste sempre livre disso?
3: Sim, aliás, tive uma...
2: Nem havia uma pressão familiar para...
3: A existir foi razoável, quero dizer. Eu fui para Direito, mas ainda tive uma discussão... Uma discussão, não foi uma discussão, mas ainda tive uma abordagem negociada com a minha mãe sobre a hipótese de ir para a História. Ela achava que História tem... Não tem aquele discurso. Será que isto é mesmo tão bom quanto Direito, que é um curso de banda larga e tal? E devo dizer, a minha professora de História da altura, já agora deixo-lhe a homenagem, Renata Silva, faleceu há 2 meses, já agora que deixei essa nota, foi das pessoas que mais me marcou. Ainda foi falar com a minha mãe, ainda lhe disse: ele de facto é muito, é o que ele gosta, gostava mesmo, gostava mesmo, e portanto ainda falou com ela. E a minha mãe chegou-me a dizer: a escolha é tua.
2: Mas o que é o século XIX?
3: Ah, não, tudo. E como qualquer outro, os romanos, não é?
2: Os romanos. Aquela... Olha, mas tu estudaste na escola alemã?
3: Estudei na escola alemã.
2: Porquê?
3: A razão muitíssimo direta.
2: Não era comum nessa altura?
3: A razão muitíssimo direta é a minha madrinha. A minha madrinha é meio alemã, portanto, pai alemão, mãe portuguesa. Tinha andado na escola alemã.
2: E falavas alemão? Falas alemão?
3: Quer dizer, quando fui para a escola, não. Portanto, não falava alemão em casa. A minha mãe é do curso de Germanísticas, que era o curso da altura, mas fundamentalmente o que dava era inglês. Mas, no fundo, a escola de alemã na altura, e ainda hoje ainda é assim, tem turmas que são integradas por portugueses que entram a meio do percurso escolar, no 5º ano. Portanto, fazem um curso preparatório de alemão.
2: Facilitar a integração.
3: Para depois permitir a integração. É um curso de seleção ao mesmo tempo, portanto, porque o número de vagas é limitado, e depois para a entrada.
2: E é aí que entras.
3: E é aí que entro, e portanto, a partir daí é que.
2: E nas associações de estudantes.
3: O currículo vai-se fundindo e começa-se a ter mais aulas em alemão, até que no fim é tudo em alemão.
2: E aí começas nas associações de estudantes?
3: É, bem, nem por isso. Eu acho que fizemos uma lista no 11º ano, mas perdemos. E, portanto, nunca fui lá à Associação de Estudantes da escola, não cheguei a ser. Também na faculdade, também estive nos órgãos da faculdade eleito. E também...
2: Mas porquê o direito, Pedro?
3: Ah, porque o direito. Ou seja, não andava assim...
2: Dava garantias?
3: Vejamos, de tudo aquilo que são as profissões que potencialmente têm potencial para ter banda larga, etc. O direito convoca muitas coisas de que eu gosto, a história, a filosofia, tem uma componente prática e no fundo... Não quero culpar o povo alemão por esta ideia de que, a tendência de um ambiente normativo, não me é estranha a ideia das regras e até gostar do tema. E tem uma dimensão também, eu também andei, fiz, ainda na escola fazia, participei umas coisas do British Council, de public speaking e de debates. Também tem essa componente argumentativa, sou uma pessoa talvez argumentativa, dizia alguns.
2: És um bom orador.
3: Que enchesso. E portanto, juntava ali várias coisas. E de facto, direito é um curso de banda larga. E portanto, as pessoas associam direito é para ser advogado.
2: Eu não sou. Entraste à primeira?
3: Advogado, não sou.
2: Entraste
3: não
2: à primeira?
3: Entrei à primeira.
2: E era logo direito constitucional que estava na tua cabeça?
3: De tudo, curiosamente.
2: Ou querias ser advogado, querias defender...
3: Não. Quer dizer, não excluí, não pensava muito nisso diretamente. Eu até pensava mais, de facto, em vir... Porque mais do que... olhando para o curso todo, antes de entrar uma pessoa não sabe. Depois descobre coisas que acha imensa piada sem à partida saber. Quando sai do secundário para a faculdade não se tem bem essa percepção. Tinha colegas que faziam já trabalho preparatório, já tinham lido coisas do que iam ver, ou pessoas que fizeram introdução ao direito no secundário. Não era nada o meu caso, portanto. Mas quais eram... Assim, as coisas que eu achava, eu vou achar piada a isto. Era a história do direito, porque achei, é o sucedâneo, o direito constitucional, porque tem essa componente, a ciência política, e o direito romano, achava eu. E curiosamente depois nem tive direito romano.
2: Tu tens porque... mesmo uma cena com Roma.
3: Tenho...
2: Porquê? Falas até numa viagem que fizeste a Roma.
3: Essa viagem deu uma semana para diversão, pronto, mas já vem do tempo da escola, de outros colegas. Olha, um colega meu que foi, esse foi para a história. Pronto, é um tempo.
2: Mas Roma de... República ou Roma Império?
3: Ah, tudo.
2: Os idos de Março, tudo, essas coisas.
3: Olha, tudo. Temos muito a aprender nos momentos que atravessamos, da passagem da República para o Império, de como as coisas
2: podiam ser. O Júlio César explica muita coisa.
3: Pronto, eu coitado. Tadinho. Pronto, má gestão de marketing, o Augusto foi muito mais eficaz.
2: Pois foi. Aprendeu com o pai adotivo. Olha, também há uma coisa que eu te gostava de perguntar, até porque estamos a viver num momento divertido sobre a história dos Estados Unidos da América.
3: Divertido não era a palavra que eu escolhia, mas pronto. Percebo, há que manter os ouvintes
2: porque
3: otimistas.
2: Porque tu foste lá em 1992, passaste quase um verão lá. A América era outra coisa.
3: Ora bem, eu fui...
2: Tu eras um pré-adolescente, nós fomos, eras...
3: Nós fomos um ano porque a minha mãe fez um ano de liceu, no então American Field Service, hoje é a Interculturas, fez o...
2: Ainda existe? Não foi... Não, foi,
3: não,
2: não acabou
3: ainda? Não, foi alargada mais para isso, na altura era mesmo só uma coisa...
2: Como acabaram tantas coisas recentemente?
3: Não, não, isso ainda existe. Ah, nos americanos... Ah, por acaso, deve ter tido um corte de fundos. Porque é daquelas ideias de cativar outros para vir e ver, como é a América e tal. Portanto, a minha mãe fez um ano de liceu em Iowa, em Marengo, no meio do Iowa, em 69, portanto, assim, anos interessantes nos Estados Unidos.
2: Sim, sim.
3: E depois as famílias com quem ficavam mantinham relacionamento, portanto, eram os pais americanos dela e os irmãos e tal, e portanto, tem uma espécie de família americana, salvo seja, enfim, vivemos com a regularidade possível. E 92 foi a vez que a minha mãe regressou.
2: Isso é a altura do Bush pai.
3: É Bush pai, aliás,
2: guerra do Iraque.
3: É o ano em que iam ser as eleições, foi 92, portanto, as eleições foram esse ano, portanto, é antes do Clinton ganhar as eleições. Portanto, é Bush pai. E o pai americano da minha mãe, por assim dizer, o pai da família onde ela ficou, ele era um republicano de velha escola, tinha sido advogado, depois foi juiz lá em Iowa, e depois chegou juiz do Supremo de Iowa. E, portanto, mas era aquela visão do republicano clássico, mas o republicano clássico tinha valores, uma pessoa decente, um conservador, mas que sabe que para viver em comunidade há coisas que são partilhadas.
2: O Lincoln era republicano, por exemplo.
3: Nessa linha de partido, e o Partido Republicano durante muito tempo, depois dá-se uma inversão ali nos anos 60, mas era cultivava essa ideia do partido do Lincoln e do progressismo no final do século XIX. Portanto, os partidos também são grandes federações de pessoas,
2: claro,
3: que,
2: claro,
3: grandes blocos ideológicos. Mas era uma América completamente diferente de hoje.
2: Desiludiu-te a América recentemente?
3: Vejamos.
2: Aquela ideia que tínhamos, não é? De ser uma terra de liberdade, de esperança.
3: Mas isso continua lá tudo. Isto é, talvez eu seja mais filo-americano e mais atlantista do que outras pessoas à esquerda, não sei se é por causa disto, mas porque, de facto, se formos ao potencial da Revolução Americana e tudo aquilo que aconteceu entre 1776 e 1787, depois quando fazem a Constituição, o melhor do que na altura se produzia de pensamento político foi vertido para a Declaração de Independência, para a Constituição, esses valores iniciais, tudo carregadinho depois de contradições. Porque aqueles homens todos que votaram a Declaração de Independência, e grande parte deles eram proprietários de escravos, e não obstante, escreveram o que escreveram, palavras luminosas que estão na Declaração de Independência. Portanto,
2: é um texto maravilhoso.
3: Sempre lá teve essa tensão. O que é que está a acontecer? Não diria que especificamente na América. O que vemos hoje, com o recrudescimento de coisas feias, quer na forma como se faz política, quer nos conteúdos, não é específico da América. Obviamente, o que no sistema político-económico americano o facilita é a maior liberdade económica, no sentido de menor freio à influência do dinheiro na política, do financiamento das campanhas, do grande peso na influência de tomada de decisão, que depois contamina a defesa do interesse público. Isso, enfim,
2: mas vindo de uma época que se ficou com a denominação de woke, onde de repente parecia que as liberdades estavam todas a explodir, para o bem e para o mal, parece que há uma contra-revolução.
3: Hoje, o woke, uma pessoa já nem sabe bem o que é o woke.
2: Não, também.
3: No sentido em que uma pessoa afirma-se democrática, um social-democrata clássico à antiga, portanto, pronto, a ver Estado Social.
2: Nos Estados Unidos és comunista, de certeza.
3: Aliás, eu estaria no lote dos perigosos apoiantes.
2: O ICE já tinha ido bater à tua porta.
3: Da Ocasio-Cortez ou do Mamdani, independentemente das pessoas saberem. O socialismo tem logo esse ferrete, mas coisas perfeitamente dentro do mainstream, ou seja, que podem ser do lado esquerdo do mainstream, mas que não eram nada de extremista ou aliás, convido as pessoas a lerem o programa do PSD de 76, aí sim iam encontrar coisas, não propriamente woke, mas seguramente mais marxistas do que esperariam. Mas há de facto esta ideia de puxar pelo radicalismo, no fundo isso significa afastar, empurrar para as franjas, ou a ideia de extremar o que era, no fundo, as bases das sociedades democráticas dos últimos 70 anos, e esse processo de transformação tem sido muito rápido, porque também eu acho que há uma alteração do ecossistema de comunicação.
2: As pessoas estão com medo.
3: Ah, sim, mas isso é...
2: Dos dois lados.
3: Mas isso aproveita-se o medo está a ser instrumentalizado, quando ele é real ou quando ele é criado artificialmente, para depois produzir esse efeito. Com desinformação, mais do que antigamente, Não é que a desinformação seja uma novidade das redes sociais. Tem um grau de propagação que é irresistível.
2: O Napoleão usava contra a informação.
3: Toda a gente, aliás, se lermos...
2: a
3: biografias ou escritos sobre os anos 30, é muito deprimente, no sentido em que vemos ali os paralelismos todos com o mesmo tipo de modus operandi que agora verificamos na criação de factos.
2: Então tu acreditas na repetição da história?
3: Não sei se é a repetição da história. Há um cartoon de giro que é, aquele, é um historiador que diz que a história, os historiadores são pessoas que sofrem mais porque estão condenados a ver a história repetir-se e a saber que as pessoas vão perceber que a história se vai repetir.
2: Pois é.
3: Não é uma repetição, mas digamos o modelo é muito parecido, para não dar um resultado idêntico. O que é certo é que toda aquela acumulação de stress do final dos anos 30 rebentou numa bolha, com o conflito mundial e tudo o resto. Se hoje rebentar numa bolha, não é só mortífero, é aniquilador da espécie. E portanto, não quero já deprimir as pessoas, mas tenho-me esforçado até aqui. Mas de facto, eu costumava dizer em algumas conferências, avisava logo, não sei porque é que as pessoas ainda me convidam, porque normalmente deprimo a audiência no início, dizendo que não sei o que é que acaba primeiro, se é a democracia, se é o planeta. Que é uma corrida intensa. Eu achava que o planeta estava-se a safar melhor em ser a acabar primeiro, mas a democracia está a esforçar-se. Muito sinceramente, bastante para conseguir isso.
2: Olha, o que não nos vamos esforçar é para ouvir a tua segunda escolha musical.

0: esta a segunda escolha musical do Pedro Delgado Alves. Leonard Cohen, com The Future, uma faixa incluída no álbum com o mesmo nome, editado em 1992.
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3: Pedro, faz-te sentir mal esta música do Cohen?
4: Vejamos, sim e não. É uma música do Cohen, portanto uma pessoa nunca se sente mal. Ou seja, é um dos fenómenos religiosos que eu tenho. Talvez é em torno da discografia do Leonard Cohen.
3: Chegaste a ver ao vivo?
4: Cheguei a ver ao vivo 4 vezes.
3: E a primeira era especial.
4: É, a primeira vez que eu achei que era. Nós, toda a humanidade deve muita coisa à contabilista do Leonard Cohen que lhe deu o desfalque.
3: Pois é.
4: Porque sem isso ele não teria regressado à estrada, não tinha editado os outros álbuns. Eu perdi o primeiro concerto do Leonard Cohen, que foi no Passeio Marítimo de Algés. Foi o primeiro que ele deu desta nova onda. Sim. Porque havia o Congresso da JS no Porto. Foi quando foi eleito o Duarte, não podia mesmo estar. E então, com grande arrependimento, o que é que fiz? Nesse ano comprei bilhetes para ouvir a Berlim. E pronto, que também é uma ótima experiência ouvir o First We Take Manhattan, Then We Take Berlin, apesar de não ter feito pela ordem inversa, fui ouvi-lo a Berlim primeiro, e portanto pensei, pronto, não perdi a última tour do Leonard Cohen. E depois, felizmente, não perdi os últimos 3 últimos concertos do Leonard Cohen que ele viria a dar em Lisboa, porque ainda voltou cá mais.
3: Mas isso é o sim, disseste que havia um sim ou não?
4: Voltou mais cá 3 vezes, portanto, isto é o sim. O não, é porque o conteúdo, ou seja, porque hoje em dia, de facto, se ouvirmos com atenção, isto é uma coisa escrita em 92, como vimos, numa altura em que estávamos no boom do otimismo.
3: Sim.
4: Acabou a Guerra Fria, o muro caiu,
3: os russos são amigos.
4: Estamos na altura do Fukuyama, do fim da história e tudo mais, portanto, era uma ideia de o triunfo da democracia de tipo ocidental liberal, portanto, tudo vai correr bem. E é uma música que é, no fundo, escarafunchar o dedo na ferida quanto a tantas coisas que hoje estamos a ver aqui em torno de nós. E portanto, é só neste sentido de, olha, é quase, sinto mal porque, olha, o profeta que viu estas coisas todas já não anda por cá para nos ajudar a descodificá-lo.
3: Olha, tu uma vez foste a Lanzarote para prestares apoio a uma ativista sahrawi. O que aconteceu para tu ires fazer isto?
4: Ora bem, foi no tempo em que o Sarjal da JS era o Duarte Cordeiro. Desde há muito tempo, e até hoje, a JS acompanha o tema da independência do Saara Ocidental. Para quem possa não estar detalhadamente sobre isto, é um processo muitíssimo parecido.
3: Agora até tem uma autoestrada, Donald Trump.
4: Que está a passar por uma fase difícil já agora. Até
3: a autoestrada?
4: O povo sahrawi.
3: Ah, isso acredito.
4: Porque é um processo quase em tudo calcado do Timor. Uma pessoa, se contar a história, é um processo de descolonização em que os espanhóis saem e os marroquinos entram, similar à saída dos portugueses de Timor e a substituição pela Indonésia, quase tudo idêntico. As ações judiciais em tribunais internacionais são sobre os mesmos temas de aproveitamento de recursos, portanto, um mesmo problema. Com a diferença brutal de grau, que é, Timor resolveu-se em 1999 e os sahrawis continuam a ser o último território não autónomo ou sem capacidade de autodeterminação em África. E, portanto, a JTS acompanha este tema desde sempre, e, portanto, como tem ligação à Frente Polisário e à juventude da Frente Polisário. E esta ativista, a Amina Tugaydar, estava a fazer greve de fome porque tinha, portanto, ficou presa na zona internacional do aeroporto de Lanzarote, porque se recusava, portanto, era uma ação de protesto quanto às condições de deportação, entrada em saída de sahrawis e a forma como entraram. E então optámos por fazer íamos fazer este ato de solidariedade e, portanto, marcámos o voo, íamos prestar solidariedade à...
3: Mas isso correu mal, o voo.
4: E o que é que acontece? Durante, portanto, aquilo tinha um percurso, nós íamos apanhar o voo no Porto, do Porto para Madrid, para depois ter a ligação para Lanzarote, e a meio do caminho ligou-nos o colega nosso, hoje também é deputado, Pedro Vaz, a avisar: os marroquinos resolveram o assunto, articularam tudo com os espanhóis, ela acabou a greve, vai voltar para Marrocos, quer dizer, para o Saara, está tudo resolvido sem problema. Não se faz o ato de solidariedade, mas o importante é que acabou a greve, siga.
3: Claro.
4: Paragem para meter gasolina na estação de serviço seguinte. Afinal a informação está toda errada. Afinal ela continua lá. O que é que tinha acontecido, entretanto? Cancelámos os voos.
3: Uh-huh.
4: E, portanto, chegamos ao Porto e pronto, não, que chatice. Pronto, conformados, não dá. Mas no meio da noite, enquanto estávamos a falar do assunto e tal, lembro-me distintamente, acho que aquilo até já fechou, era o triplex na Avenida da Boa Vista, era onde estávamos, aquilo já fechou. Mas porquê é que não tentamos? Vimos na net, havia ainda voos a partir de Madrid para Lanzarote.
3: Foste só do Porto para Madrid?
4: Só que o problema, não, isto era só apanhámos voo de Madrid para Lanzarote. E colocava-se a questão, temos que chegar a Madrid. E, portanto, qual foi a opção? Alugamos um carro e vamos até Madrid. Então alugámos um carro no aeroporto Francisco Sá Carneiro, chegámos quando já estavam a fechar a rentacar para podermos levantar o carro. E, portanto, viagem de carro até Madrid... mesmo à queima para chegar à hora de apanhar o voo, o que conseguimos marcar. E pronto, depois de facto fomos até Lanzarote
3: e conseguiram resolver
4: ajudaram a resolver quer dizer, foi uma ação de solidariedade adicional, portanto pusemos mais intensidade no acompanhamento do tema, até se bem se recordam, portanto o Saramago morava em Lanzarote, uhum. Não nos cruzámos com ele, mas falámos com a Pilar Del Rio, que ela, uhum, também estava no aeroporto, ele por acaso estava ausente, não nos cruzámos, também lá foi fazer precisamente o mesmo e chegámos a estar com ela, portanto falámos com ela, portanto fez-nos o ponto de situação de qual era o estado da situação naquele momento.
3: Continuas a sentir, porque tu agora terás menos facilidade em fazer esse tipo de coisas, mas a posição política por vezes não é apenas fazer um discurso.
4: A ação simbólica tem grande relevo para, no fundo para chamar a atenção para um problema ou para uma situação de injustiça, portanto nem tudo passa, nem tudo tem que passar necessariamente pelo mais institucional. Claro está, isto é normalmente uma ação coletiva, ou os partidos ou os movimentos políticos têm intervenientes diferentes com perfis diferentes e a soma de todos eles é igualmente relevante. Por isso é que, de facto, é preciso quem faça ações...
3: Quem
4: apareça e quem chama a atenção. Uhum. É preciso depois quem faça a parte negocial. São ambos igualmente importantes.
3: Manifestações.
4: É preciso que existam os radicais,
3: sim,
4: que fazem a pressão para que depois as pessoas que conseguem chegar à solução de compromisso tenham... Cada um tem o seu papel e tem a sua função.
3: E manifestações, costumas participar?
4: Sim.
3: Achas importante sair à rua às vezes?
4: Ah, é muito importante. Ou seja, é uma forma de... É o exercício de um direito que também já, às vezes tem ali uns... Pode haver umas tentações e umas pulsões. Uhum. Temos um ótimo regime de direito à manifestação em Portugal, bastante aberto. Acho que há que não desperdiçá-lo.
3: Olha, e como é que tu entras no Partido Socialista? Como é que é isso? Foi na Faculdade de Direito?
4: Não, foi antes até. Meu pai era militante do PS, meus avós também. Meu pai tinha sido dirigente sindical. E entrou no PS ainda na adolescência, portanto ainda estava na escola. Portanto,
3: mas porquê o PS, Pedro?
4: Identificava-me com aquilo. Ou seja, obviamente pode haver aqui esta coisa de não é tanta pressão familiar, mas o contexto familiar
3: fazia sentido para ti.
4: Fazia sentido, eram os valores nos quais eu me revia. Ou seja, nunca tive um tema que outras pessoas possam ter tido. Eu em colisão com o que a maioria da minha família pensa.
3: Sim.
4: Era uma coisa natural e, portanto, não gerava dificuldade, mas pelo contrário. E, portanto, a participação começou um bocadinho por aí. O meu pai, na altura, estava na Junta de Freguesia, tinha sido eleito para a Junta de Freguesia, era secretário da Junta de Freguesia da Buraca, onde morávamos na altura, e entrei logo para a secção da Juventude Socialista, então, ainda no Conselho da Amadora, onde morávamos.
3: Mas hoje em dia é mais raro, há pouca gente jovem a inscrever-se nos partidos.
4: Em todos eles, sim.
3: Há uma quebra acentuada?
4: Nos partidos e nas juventudes dos partidos. Ou seja, mesmo quando eu fui secretário-geral da JTS, bem sabia que os dados da década anterior eram bastante melhores. Ou seja, mas isto é uma tendência que não é específica da realidade portuguesa, portanto, mesmo em democracias mais maduras o tema se tem verificado. Mas, por outro lado, há bocadinho não comentava, não cheguei a dar esta nota, as democracias também vão envelhecendo e, portanto, a nossa também, quando passa ali a adolescência, a puberdade, os anos formativos, também é natural que o encanto inicial da democracia também se possa ter vindo a perder isso, depois também se reflete depois na adesão.
3: Mas há militantes também mais adormecidos, tu foste logo um militante ativo.
4: Eu fui militante, quer dizer, na Juventude Socialista localmente nessa primeira fase, nem por isso, e durante a faculdade nem tive
3: também
4: muita
3: não.
4: atividade na Juventude Socialista. Ou seja, tive mais participação académica, isto é, nos órgãos da faculdade e depois na lista para a associação, e portanto aí nem tinha especial.
3: Essa ganhaste?
4: Não, nunca ganhei.
3: Tu há várias que perdeste.
4: Ah, não, eu aprendo.
3: Não, ganhaste a junta de freguesia do Lumiar.
4: Mas eu aprendo mais com o que. Aprende-se mais com o que se perde do que com o que se ganha. Com os processos das campanhas que se perdem, normalmente quando se ganha há a tentação de. Ah, ganhamos, fizemos tudo bem.
3: Mas preparar uma campanha é basicamente fazer uma lista de vontades, mas também tentar chegar ao que as pessoas querem ouvir, Pedro?
4: Eu acho que tem de ser uma combinação de duas coisas. Eu acho que, em primeiro lugar,
3: que às vezes a comunicação é que faz perder.
4: Sim, mas fazer um programa também contra as pessoas, ou seja, de forma muito ríspida, como professor primário, dizer às pessoas: o que vocês querem é isto.
3: Vocês precisam.
4: O que vocês precisam é...

0: ser minoritários se a maioria dos nossos vizinhos ou da nossa comunidade quer outra coisa. Mas em primeira linha, em primeiro lugar, perceber o que é que as pessoas querem. E depois também ter propostas que possam ser mais disruptivas ou menos disruptivas, o ponto nem é tanto por aí, mas que tentem resolver estes problemas, às vezes implicando, ou pelo menos, não é às vezes, é tendo sempre a certeza de que nunca vamos agradar a todas as pessoas. E se nós não interiorizamos isto... no fundo, às vezes os riscos, acho que há muitos grandes líderes que se perdem porque acham que têm que agradar a todos. Não, governar é tomar decisões difíceis, e às vezes as decisões difíceis desagradam a um número substancial de pessoas.
1: Mas o poder
0: até
1: local...
0: pode desagradar a um número maioritário de pessoas, certo. E ainda assim serem a certa.
1: Mas o poder local é muito próximo. Se és presidente da junta, é algo que, por exemplo, um deputado não tem.
0: Agora, curiosamente, sim.
1: Sentiste
0: isso? Primeira resposta, sim. E, de facto, alguém até dizia, é um bocadinho como... em algumas coisas é quase como o padre.
1: Porque, assim, o padre?
0: Não, porquê? Porque as pessoas... eu fazia atendimento... às vezes as pessoas precisam é desabafar. E eu fazia atendimentos todas as segundas-feiras e às vezes... a esmagadora maioria dos casos eram problemas de gestão de espaço público ou propostas ou associações que organizavam alguma coisa, mas às vezes havia pessoas que só, de fundo, tinham um pequeno tema, mas era a oportunidade também de falar sobre a comunidade, o que é que as preocupava. E, portanto, há esse elemento de confiança que só é possível neste contacto direto e nesta ideia do atendimento. E, portanto, claramente o poder local, e especialmente uma junta, que a freguesia é o nível mais próximo, apesar daquela em que eu fui presidente era muito grande, 45 mil residentes, 38 mil eleitores na altura, agora há de ser um bocadinho mais. Obviamente é uma escala já muito difícil de fazer esta ligação de proximidade, porque temos freguesias, ainda temos algumas com... 800, 1000, 500, portanto, há outra dimensão completamente diferente. Na função de deputado é diferente, mas eu atualmente sou deputado pelo Círculo Eleitoral de Coimbra, que elege 9 deputados da Assembleia da República. E noto uma brutal diferença na qualidade do trabalho que eu posso fazer junto das pessoas do que fazia quando era deputado em Lisboa, num círculo eleitoral que elege 48, em que a maior parte das pessoas não sabe que eu sou o deputado delas, em que não há muita imprensa local no sentido próprio da coisa. Eu acho que se nós vimos aqui na área metropolitana de Lisboa, há alguns jornais locais.
1: Sim, mas
0: locais,
1: são sempre temas
0: mas mesmo quando há imprensa local, é temas muito específicos. São coisas de concelhias. Portanto, é difícil haver imprensa local ou regional em que o Imbeco completa... com a dimensão de Coimbra é completamente diferente, porque há um debate público local intenso, as pessoas têm maior capacidade de apesar de ser menos deputados para um território em termos de área ainda é significativo, há essa maior proximidade e a maior capacidade de passar a mensagem.
1: Recebes e-mails?
0: Recebo e-mails. Sim, mas sempre recebemos. Da caixa do Correio do Cidadão sempre recebemos e-mails.
1: E respondes? Tens tempo.
0: A ideia é, muitas vezes os temas são comuns, ou seja
1: não é uma coisa específica do teu círculo eleitoral.
0: Ah, não, de todo. Ou seja, temos coisas que são... Há coisas que são específicas do círculo eleitoral e há coisas que são genéricas do trabalho das comissões onde eu estou. Recebi imensos e-mails agora por causa das alterações à lei da nacionalidade e à lei da imigração. E aí, o que estava lá na nota de responder, muitas vezes as questões que as pessoas colocam são as mesmas. Portanto, é fácil até fazer um ponto de situação, não é propriamente um copy-paste, mas no fundo é fácil passar a mensagem e informar as pessoas e também é uma fonte importante de perceber o que é que... Como é que a lei se projeta na vida das pessoas e como é que aquilo tem esse impacto.
1: Sim.
0: No plano local, são coisas mais específicas, nós, quer num caso, quer no outro, se o tema não for comigo, no sentido em que não é um tema que eu esteja a acompanhar, do círculo, somos 3 deputados, portanto há coisas que, ou geograficamente, ou de temas que são outros dos deputados que acompanham, encaminhar à pessoa certa, e nos temas gerais, eventualmente ir à procura do deputado da comissão onde o tema está a ser discutido para pegar no assunto.
1: Mas tu, não sendo líder partidário, serás provavelmente um dos deputados mais conhecidos em Portugal, porque tu fazes comentário televisivo desde 2018. Tu começaste no canal Q, não foi?
0: Uhum.
1: Com o Sem Moderação. Como é que se prepara um comentário num mundo em que há tantos comentadores, Pedro?
0: Ora bem,
1: ainda faz sentido fazer comentário?
0: Para quem põe a moedinha e comenta, repara. O comentário político muitas vezes é sobre os assuntos correntes. E, portanto, os assuntos correntes, objetivamente, eu até às vezes sinto que tenho, quando estávamos no Sem Moderação, eu fui substituir o João Galamba nesse programa, portanto, o programa para quem não, portanto, é o Zé Eduardo Martins, o Francisco Mendes da Silva, o Daniel Oliveira, e eu depois entrei quando o João,
1: com visões
0: quando
1: ideológicas
0: o João Galamba
1: diferentes,
0: foi para o governo, entrei eu para o lugar dele, mas no fundo ali o que é que se verificava? Duas das pessoas tinham a sua atividade profissional habitual, não existiam cargos e funções públicas, o Zé Eduardo e o Francisco, e depois o Daniel, sendo jornalista e fazendo muito comentário e muita escrita, está mais dentro do pulsado.

0: da vida política, eu também estou dentro dela. Portanto, eu acho que para mim, e eventualmente até para o Daniel, não quero falar por ele, mas não tínhamos que fazer um esforço muito acrescido de ir à procura de informação suplementar, porque já estávamos a mexer nela. Mas não quer dizer que o Francisco ou o Zé Eduardo o façam necessariamente, são pessoas, enfim, dentro do meio, especialmente bem informadas. Mas não, muito daquilo que são os temas a debate pode não precisar de uma especial preparação. No tempo do Sem Moderação no Canal Q, tínhamos uma hora inteira. 20 minutos para cada parte, normalmente dois temas de atualidade, e às vezes o terceiro, não é que ele fosse mais filosófico, mas era talvez tema mais... Também não era propriamente tema de sociedade, mas era um tema que convocasse um bocadinho mais de investimento, ou de esforço, ou de reflexão, sei lá. Provavelmente, se o programa ainda existisse nessa modalidade das três partes, se calhar a terceira parte era quando discutíamos a inteligência artificial. Uhum. Ou a terceira parte era quando discutíamos os temas internacionais, às vezes. Uhum. Que aí sim, era interessante ir à procura de maior detalhe e de maior informação.
1: Mas o que tu fazes agora na SIC é um comentário mais baseado na atualidade.
0: É. Acaba por ser.
1: No que aconteceu esta semana. Sim, por vezes com temas que acabam de acontecer e tu tens de ter uma opinião.
0: Sim, mas isso também, no fundo, essa disponibilidade para ter a opinião mediante solicitação imediata, também tendencialmente já vou ter de que a ter. Normalmente acertamos os temas do painel.
1: Para preparares um bocado.
0: Não, senão... é raro ser uma coisa... Assim, completamente do súbita e inesperada.
1: Certo.
0: Portanto, isso é raro acontecer.
1: Tu estás a trabalhar num projeto sobre o controlo do lobbying.
0: Isso é uma longa história.
1: É uma coisa que em Portugal não está regulamentada.
0: Agora já está. Dizer que está a dar os seus primeiros passos é estranho, porque a primeira vez que apresentámos um projeto sobre isto foi em 2016. Demorou só 10 anos a aprovar. Portanto, foi um processo... Houve muitas dissoluções pelo meio, houve um veto presidencial, etc. Portanto, não foi fácil chegar a um consenso. Mas finalmente aprovou-se a lei e agora está-se a trabalhar só os finalmente, digamos assim.
1: Em ver lobbyistas assumidos.
0: Isso já, atenção.
1: Este minimamente é assumidos.
0: O ponto aqui é mesmo, acho que às vezes...
1: As pessoas têm direito a ser lobbyistas.
0: Mas ser lobbyista é o quê? É, no fundo, uma de duas coisas. Há o conceito de lobbyista profissional, que é a pessoa que é remunerada para, em representação de um terceiro, ir fazer a apresentação dos seus interesses. E depois há o autolobby, se quisermos, que é as entidades que diretamente fazem lobbying junto às entidades. Podem ser ONGs, podem ser empresas. No fundo, é o contacto institucional para influenciar uma decisão. E há aqui um equívoco, que eu acho que, curiosamente, à esquerda, à minha esquerda, vá, aos partidos mais à esquerda, que sempre votaram contra isto. Acho que sempre... Eu acho que... Enfim, com todo o respeito, as pessoas têm direito à opinião, mas eu sempre achei que eles... Isto é uma oportunidade perdida de perceber qual é o propósito. O propósito da regulamentação do lobbying não é outra coisa senão garantir a transparência destes contactos. É garantir que se sabe que a associação X ou que a empresa Y, ou que o lobbyista H, foi reunir com a entidade pública A, B ou C quando estava a preparar uma legislação. Não cria nenhuma desvantagem. Ou seja, há quem diga, isto os mais ricos vão conseguir fazer mais lobbying. Pois, mas isso já conseguem. E ninguém pode ser impedido de pedir uma reunião com um deputado ou um membro do governo ou um dirigente da administração pública ou um presidente de uma Câmara. O que isto vem garantir é que é público para todos, as pessoas para as quais estamos a trabalhar, os eleitores, com quem é que estive a reunir ou a tratar de um assunto antes de tomar uma decisão, para depois poder perceber exatamente como é que foi influenciada a decisão e se isto foi devidamente ponderado. Isto devia ser matriz dos temas da transparência e da abertura e da garantia de que se pode ter aqui uma ferramenta de prevenção de coisas erradas.
1: E quando é que isso vai para a frente?
0: Portanto, a lei já entrou em vigor, está-se a acabar a plataforma que vai permitir aos lobistas estarem registados, para terem um número de registro, para se poderem identificar e depois para cada um ter que publicizar.
1: Olha, estamos aqui a chegar ao fim, eu tenho uma última pergunta que te quero fazer. Eu tenho a ideia que neste momento na União Europeia só há dois governos de esquerda.
0: Esta hora, por acaso, não vi como
1: não sei
0: é
1: se na Dinamarca... Não, na Suécia.
0: Na Suécia está em processo de contagem ainda final, portanto ainda pode ser que haja mais um.
1: O socialismo ainda faz sentido?
0: Ora bem...
1: Ideologicamente?
0: O socialismo também é muitas coisas diferentes ao longo dos anos e, portanto, também se foi adaptando às necessidades e, no fundo, também a designação que leva socialismo, social-democracia, ou seja, socialismo democrático, social-democracia, através tem a ver com as tradições de cada sítio, mas há duas ideias-chave que eu acho que não perderam a atualidade. No fundo, por um lado, a ideia de que o Estado tem um papel na promoção e na defesa dos direitos fundamentais das pessoas, que, em alguns casos, significa, efetivamente, ter um papel redistributivo e um papel promotor para que a igualdade de oportunidades, enfim, não dependa de uma lotaria genética, não dependa de termos nascido ricos ou pobres, é possível compensar com intervenção, com políticas públicas pensadas de forma solidária em comunidade, e depois a ideia é que se calhar não é má ideia ter algum grau de intervenção na economia e no funcionamento do mercado de trabalho, para que as pessoas tenham direitos quando estão a trabalhar e para que não haja uma concentração excessiva de riqueza. Nada contra os ricos, o ponto não é esse. Eu acho que já foi muito bem explicado aquela frase que se conta do hotel, que foi à Suécia, precisamente.
1: Sim, exatamente.
0: E que o Olof Palme lhe perguntou, ele disse, queremos acabar com os ricos. E o Olof Palme respondeu, queremos acabar com os pobres. Então, o objetivo é precisamente acabar com os pobres. Obviamente, as pessoas têm direito a ser ricas, mas haver uma capacidade de equilíbrio e redistributiva que dê dignidade às pessoas todas. Portanto, esta ideia não desapareceu. E nem sempre foi uma ideia que se tem que cunhar como socialista. Há quem diga que é uma ideia eminentemente cristã, por exemplo. Há vários dos primeiros socialistas ingleses que vinham desse background.
1: O próprio Novo Testamento tem conceitos bastante socialistas. Bom, chegamos agora, Rui, ao momento em que tu fazes a tua pergunta ao Pedro. Qual é a tua pergunta?
2: Então, a minha pergunta para o Pedro é... Eu estive a ver os cargos que tu ocupaste ao longo dos anos, porque é público, não é? Mas um dos que me chamou mais a atenção foi ter sido membro da Comissão Municipal de Toponímia de Lisboa. É uma coisa que eu acho muito curiosa, porque os nomes das ruas realmente são muito importantes e quem os atribui e como são escolhidos. E eu gostava de saber qual era o teu trabalho, o que é que vocês fazem, como é que escolhem. E depois já agora se vão à rua fazer uma inauguração naquele dia, que se dá o nome à avenida ou à praça.
0: Ora bem, eu não tendo combinado nada, estou absolutamente deliciado com esta pergunta, porque eu tenho uma estranha obsessão por toponímia, devo dizer. Eu, aliás, uma das razões pelas quais eu sou um mau exemplo é que eu de facto faço muitas coisas às vezes ao mesmo tempo, é aquela ideia de Jack of all trades, master of none, ou muitas bolas no ar, e eu, se tivesse que escolher uma característica em que sou um mau exemplo é este. Às vezes não consegui dizer não e fazer muitas coisas ao mesmo tempo. Mas a toponímia surgiu porque, enfim, acho que eu sou um olicipógrafo amador, gosto muito das coisas da cidade de Lisboa onde nasci, e a certa altura foi o Regulamento Municipal de Toponímia, que tem as regras sobre a atribuição dos nomes das ruas, foi à Assembleia Municipal, do qual eu era membro por inerência, por ser presidente de Junta de Freguesia, e fiquei responsável lá pelas alterações e pelo parecer, até fiz algumas sugestões. E uma delas foi meter dois presidentes de junta na Comissão Municipal de Toponímia. Portanto, eu autocoloquei-me, salvo seja, depois perguntei se podia ser eu a ser o eleito. Portanto, o meu interesse pela toponímia foi mesmo motivado pela vontade de participar nas reuniões. E é muito interessante, porque se percebe a vida de uma cidade, percebe-se como é que a cidade lida com a mudança política. Uma coisa interessante é ver que números de ruas é que mudam quando há mudanças de regime, e temos um bocadinho disso tudo na passagem da monarquia para a República, na passagem da República para o Estado Novo, na passagem do Estado Novo para o regime democrático. Há sempre ali nuances e nomes que desaparecem e que são substituídos por outros. Portanto, é um bom pulso até para esta ideia de que falávamos no princípio, da memória e de como é que houve no passado, através das ruas e da toponímia, uma preocupação em preservar uma memória coletiva ou desenhar um perfil do regime. Os liberais fizeram isso de forma muito intensa. Se vimos as avenidas novas, muitas delas estão polvilhadas de números com os principais políticos do liberalismo. A Primeira República teve mais azar, não havia muita expansão urbanística na altura, não tinha muitas ruas para onde se colocar, estão muitos localizados no bairro do Rego e estão assim presos em alguns sítios, portanto não... e muitos foram banidos das ruas de Lisboa. Por exemplo, o Afonso Costa só tem uma avenida já depois do 25 de Abril, e portanto já é uma avenida de uma zona, como é ali ao pé do Orieiro, é uma zona recente. E portanto, acho imensa piada a isto, já escrevi sobre toponímia também, uns artigos para uns estudos locais. E o que é que faz a Comissão Municipal de Toponímia, já agora, para desmistificar esse conclave de misteriosos agentes dos poderes públicos? No fundo, trata os pedidos ou as sugestões de atribuição de nomes, recebe sugestões da Assembleia Municipal, normalmente quando alguém importante falece, o voto pesado normalmente sugere que seja atribuído um nome, das Assembleias de Freguesia, de cidadãos, individualmente, ou de instituições, às vezes, e depois tenta fazer o exercício, que não é sempre fácil, de, perante um bem escasso, que é nomes de ruas, que não são assim tantas quanto isso, fazer corresponder a importância da homenagem que se quer prestar, verificar se há umas regras que são ultrapassáveis, mas normalmente se tentam utilizar, de esperar 5 anos antes de, depois da morte da pessoa, antes de atribuir o nome, mas com notórias exceções para figuras incontornáveis, o Eusébio, o Mário Soares, tiveram logo deliberação pouco depois, porque era, o consenso era intenso, mas normalmente tenta-se respeitar essa regra dos 5 anos, e depois fazer um match de arruamentos com os pedidos, e aquilo tem, pede-se parecer à junta de freguesia respectiva, e às vezes até fazer, tentar corresponder o sítio onde fica o nome da pessoa a algo que seja importante para o território. Às vezes é possível associar o espaço da vida da pessoa ao local para que a homenagem faça mais sentido, e portanto é um bocadinho esse exercício. Depois, a comissão só emite um parecer, depois quem toma a decisão é a Câmara Municipal, mas confesso aqui um caso muito específico, era na freguesia do Lumiar, era junto à escola alemã, já agora, havia uma proposta que tinha sido veiculada, já nem lembro quem é que tinha proposto, e achei, bom, se calhar está mesmo aqui a pedi-las, estas duas ruas perto da escola alemã, uma ser o Largo Willy Brandt e a outra ser a Konrad Adenauer. Portanto, permite ali equilíbrio, portanto, um chanceler do SPD, um chanceler da CDU, e a Telheira já havia um caso destes, é a Rua Aldo Moro, que vai dar a Henrique Berlinga, portanto, até havia um antecedente, e assim foi, portanto, perguntou-se à escola, às vezes... É chato ter que mudar a morada postal, mas neste caso as pessoas não até gostaram. A escola alemã gosta de ter a sua morada no Largo Willy Brandt, assim como o Sport Lisboa e Benfica gosta de ter a sua morada na Avenida Eusébio da Silva Ferreira. Essas às vezes são coordenadas para esse efeito, e portanto foi um caso em que se conseguiu levar a carta à Garcia, neste caso levar o nome ao topónimo. E se me quiserem trazer aqui para horas de diversão, nota-se, e fascinação,
2: nota-se sobre o brilho nos teus olhos, nota-se.
0: Estou ao vosso dispor.
2: Olha, o que vai fazer brilhar os teus olhos também é a tua lista de maus exemplos. Vamos começar por Donald J. Trump, que está a ganhar claramente aqui como pessoa mau exemplo. Porquê para ti?
0: Até parece que me esforcei pouco, não é? Porque este... Ora bem...
2: É uma evidência que nos entra em casa todos os dias.
0: Eu também acho que hoje em dia temos uma oferta de matéria-prima de maus exemplos que é brutal, mas ali há uma combinação de muitas coisas que... o exercício daquelas funções não deve ter, e preparação, desinteresse pelo detalhe,
2: ignorância,
0: prepotência, está ali várias coisas, até que autoderrota o próprio Estado a que ele está a presidir, e no fundo o excesso de ego. Portanto, é ali uma soma de, se quisermos fazer, vamos tentar fazer um balanço daquilo que não devem ser as coisas que um bom republicano, não no sentido de partido, mas um bom líder republicano de uma república deve ter. Ele é quase bingo em todas elas, em todas as linhas, e até, enfim, tem sido também comentado, até por comparação com os antecessores. Se calhar há 20 anos, enfim, quando era
2: George W.
0: Quando
2: Bush,
0: George Bush era presidente, não imaginaríamos.
2: Saudades a gente tem do George W. Bush.
0: Depois me virá, quem de mim bom fará. É, pronto, a expressão é essa, mas havia
2: um bom homem.
0: Havia uma. Há ali umas coisas. Outro dia alguém fazia ali um reality check a dizer: calma lá, vamos lá ver o que é que o homem fez. Invadiu o Iraque, desconstruiu grande parte da. Mas houve quem conseguisse fazer pior, e havia pelo menos ali uma ideia do mínimo da dignidade da função. Partilha-se muito um vídeo dele, ele, o Bush, filho, há uma abertura do Estado da União, em que ele diz uma coisa que hoje seria impensável: que é que ele diz quando faz a abertura do Estado da União? Digo, esta noite tenho o prazer histórico de ser o primeiro presidente na história dos Estados Unidos a iniciar o discurso do Estado da União com a expressão. Madam Speaker, porque foi o ano em que a Nancy Pelosi tinha sido eleita. E, portanto, que alguém ao adversário político fizesse um elogio, quando hoje o que encontramos é as coisas mais vitriólicas sobre o adversário, que já não é adversário, é inimigo.
2: Já é inimigo,
0: de facto, é sintomático do que estão a tornar as democracias. E, portanto, Donald J. Trump, agente imobiliário, tem essa...
2: Casa
0: nada
2: grande...
0: contra os agentes imobiliários, dá mau nome aos agentes imobiliários, coitado.
2: Casa Grande e Sanzala, escrito pelo Gilberto Freire em 1933, voltamos aos anos 30 do século passado, sobre a formação da sociedade brasileira, a sociedade extremamente complexa. Um livro mau exemplo, porquê?
0: Porque alimentou as teses ludotropicalistas todas, que depois nos veio ajudar aqui a dar informe ideológico a uma coisa...
2: Ao colonialismo português,
0: a dar-lhe a ideia dos brancos costumes. Esta é prima da tese, mas esta ideia do bom colonialismo e um conjunto de problemas para a sociedade portuguesa que ainda temos por força desta narrativa ou desta teoria.
2: Uhum.
0: Obviamente podemos fazer a análise de como foi o colonialismo português, todos são diferentes uns dos outros, terá seguramente elementos em que até pode ter uma carga negativa menor, mas de facto tem as características todas que sempre teve, e hoje projeta problemas
2: que
0: se mantém nas sociedades contemporâneas e até no nosso relacionamento com o passado e com a história. Também descolonizámos, fomos o último a descolonizar, portanto não fazemos a reflexão que devíamos ter feito, mas é um mau exemplo nesse sentido, ou seja, deixa um lastro contaminante para as gerações seguintes.
2: Kanye West, rapper e produtor norte-americano, também com aspiração
1: associações políticas, músico mau exemplo porquê?
0: Ah, porque tem tido uma grande capacidade de projetar negatividade, e especialmente os seus rants antissemitas têm sido uma coisa perturbadora, ou seja, porque liberta, cá está, é uma peça de libertação de discurso intolerável que não aceitaríamos há 10 anos, há 5 anos talvez, e portanto a normalização do choque, aqui a dúvida é se aquilo, o intuito é chocar apenas ou se é mais do que isso, mas mau exemplo, porque tanta capacidade de irmos à procura de artistas que, pronto, utilizam o seu palco privilegiado para defender certas causas, bem, se calhar se tivesse aqui sentado um deputado de extrema-direita escolheria ao contrário e portanto ia dizer malvados artistas que fazem o caminho inverso, mas pronto, naturalmente eu estou aqui sentadinho, portanto...
1: Tu dizes o que tu quiseres e toda a gente que aqui vem, assim é, vamos ter que ficar por aqui. Obrigado, Pedro, foi uma maravilha ouvir-te, foste um excelente mau exemplo, portanto a partir de agora o Pedro Delgado Alves é oficialmente um mau exemplo, pode ser, não digas lá nada na Assembleia da República,
0: eles sabem.
1: E lembrem-se, nem tudo o que nasce torto não se endireita de volta. Somos o Pedro Saavedra e o Rui Miguel, este foi mais um mau exemplo da nossa 7ª temporada. Para quem nos quiser seguir, ouvir os podcasts do programa ou enviar mensagens, estamos como sempre no Instagram dos Maus Exemplos e na App Radar. Bem-ajam por nos terem ouvido. Bem-ajam.
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A música nova de Leon Bridges, no início de mais uma hora, terceira parte da emissão 1116, sexta-feira 25 de setembro. Nova aposta aqui da casa para este belíssimo tema, Watch You Dance. Sejam bem-vindos, 10 minutos depois das duas, daqui a pouco a música para ouvir em repeat, também nesta hora Discopátria, esta semana dedicada ao novo disco dos Glockenwise, o belíssimo Vale Tudo Para Chegar a Algum Lado. Duas propostas para ouvir daqui a pouco no Posto de Escuta Nacional dos 97.8. Continuamos com a toada soul, desta feita a boleia de Departures and Arrivals, Adventures of Captain Kurt, disco editado no ano passado pelo Sr. Curtis Harding. Time.

0: Lista radar para esta tarde de sexta-feira, 25 de setembro, à boleia da música de Morrissey, com este Lester Bangs, tema inspirado ou dedicado ao grande jornalista da Rolling Stone, o Sr. Lester Bangs. Faz parte de Make Up Is a Lie. Lá atrás, e abrir hora, música nova de Leon Bridges, Watch You Dance. E ainda no capítulo da Soul, recordamos Curtis Harding com Time e também o eterno Marvin Gaye com Inner City Blues, numa viagem até à década de 70 para evocar o grande disco What's Going On. 24 minutos depois das duas, a seguir a música para ouvir em repeat, e vamos ouvir o repeat, o em repeat do Miguel.
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2: Olá, o meu nome é Miguel Prudêncio e a música que eu ouço em repeat é o The Prodigal, dos Placebo.

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0: Há 18 anos, os novo-iorquinos Vampire Weekend assinaram a estreia nos discos com o trabalho homónimo e do qual ouvimos este Cape Cod Coaça Coaça. 34 minutos depois das duas, lista radar para esta sexta-feira, 25 de setembro, nos 97.8 Lisboa, no online em radarlisboa.fm. E há precisamente 40 anos, o Sr. Paul Simon editava um grande disco, o sétimo álbum, um dos grandes discos da década de 80, saiu em agosto, em meados de agosto de 1986, um disco que provavelmente influenciou, digo eu, os Vampire Weekend, Graceland, The Boy in the Bubble, para ouvir com o som bem alto aqui na Radar. Boa tarde, boa sexta-feira, bom fim de semana.
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A música nova dos Novercanos, Nation of Language, a ilustrar os últimos minutos com este The Conversation, depois de terem editado em 2025 um grande disco, Dance Cold Memory, o primeiro na etiqueta Sub Pop. Lá atrás, Som Nacional, Clube Macumba, regresso a Solitânia Beat, segundo longa duração dos Clube Macumba, com Janaína Colling, também os Crung Bean em People Everywhere Still Alive, e mais atrás o clássico de Paul Simon, The Boy in the Bubble, uma viagem até Graceland. Estamos a 10 minutos da hora certa, vamos à Discopátria. Esta semana o destaque vai para o novo trabalho dos Glockenwise, outro grande disco em destaque no posto de escuta nacional dos 97.8, sob o título de Vale Tudo para Chegar a Algum Lado.

som dos Glock and Wise em 2026, através deste belíssimo disco intitulado Vale Tudo para Chegar a Algum Lado. Ouvimos mais duas propostas, Lá Atrás Tudo o que Eu Posso e A Fechar Lua. Discopátria de regresso à antena às 19h15. Fechamos esta terceira parte, emissão 11-16, com o som dos australianos Gum de Jay Watson, para recordar este Dud do trabalho Ill Times, editado em 2024. Conta ainda com a participação de Ambrose Cannesmith. Voltamos às três.

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É a música nova dos The Drums no início de mais uma hora, quarta e última parte desta emissão 11-16, sexta-feira, 25 de setembro. E abrimos com uma nova aposta aqui da casa para este It Didn't Matter. Sejam bem-vindos uma vez mais, boa sexta-feira, bom fim de semana. 4 minutos depois das 3, daqui a pouco temos mais uma roleta russa, esta semana com a participação dos Jungle, que atuam já no dia 24 de outubro, concerto também de apresentação do trabalho Sunshine na Meia Arena, concerto Radar. Temos, porque é sexta-feira, Giradiscos, mais uma edição de Quando o Giradiscos Toca, mais um vinil a rodar por aqui na antena da Radar. Em fundo, The Sadness in You, The Sadness in Me, o Suede.

Mais um grande tema a passar por aqui na antena da Radar, com a assinatura dos britânicos Bloc Party. Novo disco chama-se Anatomy of a Brief Romance, e do qual ouvimos este Lagoon Blue. A abrir hora, música nova dos Drums, It Didn't Matter, também Suede em The Sadness in You, The Sadness in Me. Ainda uma viagem até à década de 90 para recordar o som dos Brad, de Stone Gothard e Sean Smith. Por aqui ouvimos 20th Century, African Wigs na sequência com Jungle Roo, e agora eletrónica dos Broken Bells com este One Night.

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É a música nova dos M83 a ilustrar os últimos minutos por aqui na antena da Radar. Sim, hoje um novo trabalho intitulado I Wrote You a Letter, através da editora Other Sons, o regresso dos M83. Lá atrás, o som dos Broken Bells de Brian Burton, mais conhecido por Danger Mouse, com One Night. E estamos com 28 minutos depois das 3 no caminho para a Roleta Russa esta semana com a participação dos Jungle. Logo daqui a pouco temos também giradiscos, é mais um vinil a rodar por aqui na antena dos 97.8. Mais música nova, outro projeto recente chama-se, são os God Street Park, vem um disco intitulado I Wrote You a Letter, não, é do M83, é sexta-feira, Somewhere Between, sai dia 16 de outubro e vamos ouvir o avanço Flower. Para ouvir aqui na Radar.

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0: Mais uma grande música com a assinatura de Afonso Cabral, com este Dança Comigo na Ilusão. Lá atrás, a eletrónica do projeto Maribu State, com a participação de Andrea Triana em All I Need. O tema faz parte do álbum editado o ano passado, Hallucinating Love, e ainda Rai com Black Rain, também música nova do projeto God Street Park Flowers. Estamos a 14 minutos da hora certa. Vamos para a roleta russa esta semana, a cargo dos britânicos Jungle, que tocam já no próximo dia 24 de outubro na Meia Arena, concerto Radar, concerto também de promoção ao novo trabalho intitulado Sunshine, o regresso do projeto de Josh Lloyd Watson, Tom McFarland e Lydia Kito. Para ouvir mais uma resposta, e logo a seguir temos o giradiscos, é mais um vinil a rodar por aqui.
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0: Mais uma resposta à roleta russa, esta semana com a participação dos britânicos Jungle, aqui em resposta à pergunta qual a música ideal, por exemplo, para curar uma ressaca, a escolherem este Dream Puppy dos The Sweet Enough. A roleta está de regresso à antena da Radar às 19h45, ao compacto que podem ouvir sábado, a partir das 2 da tarde. Estamos praticamente a 8 minutos da hora certa, já a seguir o Giradiscos. Vamos tocar aqui um vinil. Eu hoje trago uma edição especial, pelo menos para aqueles que apreciam o lado mais blues, mais para as pessoas que gostam mais de guitarras. Já a seguir, vamos a isso.
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0: É isso mesmo, vamos então pôr aqui o vinil no nosso Giradiscos e hoje trago uma edição especial. Eu gosto particularmente de blues e encontrei um best-of cujo título é mesmo The Best of Peter Green's Fleetwood Mac. É uma compilação que foi editada através da Sony em meados de 2002 e cuja capa também é inspirada numa edição especial

Uma box set previamente lançada em 1999 sob o nome de Complete Blue Horizon Sessions 1967-1969. Esta caixa, na altura, contemplava uma série de gravações dos Fleetwood Mac entre 1967 e 1969. Uma fase que, na minha opinião, permitiu à banda ostentar um estatuto singular no capítulo do blues rock britânico, também muito devido ao gênio do Sr. Peter Greenwood. E para termos uma ideia exata da formação naquela altura, estamos a falar de uma formação, os Fleetwood Mac tiveram vários line-ups. Na altura contavam com Peter Green, voz e guitarra ritmo, depois tínhamos o John McVie no baixo, que permaneceu sempre nos Fleetwood Mac, tínhamos também Danny Kirwan na guitarra solo e o Mick Fleetwood na bateria e também Jeremy Spencer voz e guitarra. E entre 1968 e 1970 os Fleetwood Mac gravaram talvez aquilo que para muitos é considerado o melhor material da banda, pelo menos para aqueles mais puristas e que apreciavam aquele lado mais ligado ao blues. Estamos a falar do creme de la creme de músicas como, por exemplo, Albatross, Black Magic Woman. Sim, Black Magic Woman não é do Santana, é assim de Peter Green, e também o OL, por exemplo. E tudo isto aconteceu com um lote de músicos muito influenciados pelos blues, com toques também de psicadelia e alguma experimentação. E não foi por acaso que os Fleetwood Mac desta fase foram considerados na altura a melhor banda blues rock do Reino Unido. Em meados de 69, se não estou em erro, chegaram a ser mais populares que os Beatles. E segundo alguns críticos, esta compilação que reúne 21 temas, espelha isso mesmo, aquele período dourado e altamente criativo da banda. Não desmerecendo a fase posterior, com uma nova formação, mais influenciada e muito influenciada também pelas entradas de Stevie Nicks, Lindsey Buckingham e Christine McVie, aí houve uma deriva mais pop-rock, ainda assim também com bons momentos, por exemplo, Roamers é um grande disco. Mas dizíamos, é realmente neste intervalo, naquele intervalo de apenas 2 anos, que os Fleetwood de Peter Green assinam momentos memoráveis, traduzidos em clássicos como Albatross, que já aqui referi, e Black Magic Woman. Vamos ouvir então o Albatross, que para mim é um dos meus temas preferidos dos Fleetwood Mac, e aqui, uma vez mais, com o toque de gênio de Peter Green. Vamos a isso, vinil, postes, vamos a isto. Ora aí está, Albatross, Peter Green e os seus Fleetwood Mac, na altura da época dourada dos Fleetwood.

0: A música dos Fleetwood Mac em destaque esta sexta-feira no Giradiscos, neste caso, no trabalho de Best of Peter Green's Fleetwood Mac. É tudo por hoje. Bom fim de semana. Boa sexta-feira, bom fim de semana. Volto segunda-feira a partir das 11. Até lá.
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1: Olá, malta, aqui Cabrita, para vos falar do meu novo single, o Party Life. Depois do Umbra, que geria algumas emoções difíceis e tinha uma temática um bocado mais pesada sobre as ausências e separações e a perda de amigos, quis fazer agora um disco mais de festa, porque vivemos tempos tão complicados e tão estranhos e tão imprevisíveis e tão depressivos, que acho que temos também quase a obrigação de sorrir e de tentar ser felizes de alguma forma no meio destas coisas todas. Uma das coisas que nos meus princípios bate mais forte é o facto de ninguém poder ser feliz com muita facilidade sozinho. E isso remeteu-me logo automaticamente para concertos, para pistas de dança, para festas, para todo o tipo de coisas que nós, apesar dos dias difíceis, ainda merecemos. E como tal, resolvi trabalhar um disco todo mais à base do groove, de música mais dançável e mais anos 70, mais soul, mais disco. O que nos leva ao Party Life, que é uma história que eu quis pela primeira vez, acho que nem em caixa de direito tinha feito, compor um tema em que contasse uma história assim de com princípio, meio e fim, de uma pessoa que quem de nós nunca, que acorda de manhã todo arrependido do que fez e a seguir jura que nunca mais vai voltar aqui nesta vida de ramboia e por aí fora, e basta um pequeno telefonema de uma qualquer amiga ou uma solicitação qualquer inesperada e de repente já lá estamos outra vez a repetir o ciclo todo e a passar noites épicas a torto e a direito. Para este tema em particular, resolvi chamar o meu grande amigo David Pessoa para fazer a voz e acabar a letra. Tinha dado o mote inicial e ele completou-a com para muito gosto meu. E cá está, Party Life. Espero que gostem e que principalmente que dancem. Um abraço.

Olá pessoal, eu sou o João Ribeiro de Human Natures e envio-vos este áudio hoje diretamente da floresta tropical da Amazónia no Peru e estou com o Pedro Moreira Dias na emissora nacional da Radar para vos apresentar o nosso novo single Take Me. Esta é uma música que fala sobre desejos, movimento e vulnerabilidade e é um convite a avançarmos sem garantias, a aproximarmos-nos, dizer o que sentimos e aceitar que por vezes pensar menos e agir mais é o que precisamos para seguir em frente. Espero que gostem esta nova música, assim como nós gostamos de a fazer. E um grande abraço para todos.

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1: Trent Reznor disse sobre Closer: aconteceu aquela coisa mesmo rara. A música soava melhor quando a ouvia a ver o vídeo. E a música é minha. O vídeo esse é de Mark Romanek, que trouxe para o mundo dos videoclipes uma sensibilidade cinematográfica, quer a nível de produção, quer de temáticas, apoiada no carisma dos músicos. Closer plasmou uma certa estética da sensualidade grotesca e transgressora projetada pelos Nine Inch Nails, que influenciou muitas representações da sexualidade em videoclipes daí em diante. Tornou-se num objeto de culto, para o que contribuíram as inspirações na imagética da taxidermia, dos gabinetes de curiosidades do século XIX e de artistas como Man Ray, Joel Peter Witkin, Francis Bacon ou os irmãos Quay. Para parecer um filme antigo, Romanek filmou em câmaras vintage, com película fora de prazo, que riscou e a que aplicou tratamentos químicos para criar manchas e falhas, dando a sensação de que estava a apodrecer. A montagem, por vezes, emula o cinema mudo ou mesmo a animação stop motion. Romanek criou um ambiente que cheira a formol e metal enferrujado, capturando a essência da música industrial e de um look steampunk mais visceral. Há cabeças de animais cortadas, máquinas perversas e o próprio Trent Reznor retratado de forma fetichizada. O vídeo foi tão controverso que a MTV baniu certas imagens, mas Romanek, em vez de as eliminar, substituiu-as por cartões a dizer Scene Missing. Ironicamente, esses cortes tornaram o vídeo ainda mais misterioso e desejado pelos fãs, transformando a censura numa ferramenta de marketing involuntária. Closer foi dos primeiros videoclipes a ser incluído na coleção permanente do Museu de Arte Moderna de Nova Iorque, elevando o formato a um novo patamar de respeitabilidade artística. Realizador prolífico, Mark Romanek fez igualmente o vídeo mais caro de sempre, Scream, de Michael e Janet Jackson, e prosseguiu uma curta carreira cinematográfica com destaque para One Hour Photo. Hoje no Videopolis, Closer, dos Nine Inch Nails.

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2: Para esta sexta-feira, eu não poderia deixar de vos convidar a fazer um passeio pelos jardins do Museu da Cidade do Palácio Pimentel em Lisboa, onde vai acontecer o Festival Cucamonga. Se quiserem conhecer o espaço com antecedência, venham daí.

0: 7 horas.
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1: Trent Reznor disse sobre Closer: aconteceu aquela coisa mesmo rara. A música soava melhor quando a ouvia a ver o vídeo. E a música é minha. O vídeo esse é de Mark Romanek, que trouxe para o mundo dos videoclipes uma sensibilidade cinematográfica, quer a nível de produção, quer de temáticas, apoiada no carisma dos músicos. Closer plasmou uma certa estética da sensualidade grotesca e transgressora projetada pelos Nine Inch Nails, que influenciou muitas representações da sexualidade em videoclipes daí em diante. Tornou-se num objeto de culto, para o que contribuíram as inspirações na imagética da taxidermia, dos gabinetes de curiosidades do século XIX e de artistas como Man Ray, Joel Peter Witkin, Francis Bacon ou os irmãos Quay. Para parecer um filme antigo, Romanek filmou em câmaras vintage, com película fora de prazo, que riscou e a que aplicou tratamentos químicos para criar manchas e falhas, dando a sensação de que estava a apodrecer. A montagem, por vezes, emula o cinema mudo ou mesmo a animação stop motion. Romanek criou um ambiente que cheira a formol e metal enferrujado, capturando a essência da música industrial e de um look steampunk mais visceral. Há cabeças de animais cortadas, máquinas perversas e o próprio Trent Reznor retratado de forma fetichizada. O vídeo foi tão controverso que a MTV baniu certas imagens, mas Romanek, em vez de as eliminar, substituiu-as por cartões a dizer "Scene Missing". Ironicamente, esses cortes tornaram o vídeo ainda mais misterioso e desejado pelos fãs, transformando a censura numa ferramenta de marketing involuntária. Closer foi dos primeiros videoclipes a ser incluído na coleção permanente do Museu de Arte Moderna de Nova York, elevando o formato a um novo patamar de respeitabilidade artística. Realizador prolífico, Mark Romanek fez igualmente o vídeo mais caro de sempre, Scream, de Michael e Janet Jackson, e prosseguiu uma curta carreira cinematográfica com destaque para One Hour Photo. Hoje no Videopolis, Closer, dos Nine Inch Nails.

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2: Para esta sexta-feira, eu não poderia deixar de vos convidar a fazer um passeio pelos jardins do Museu da Cidade do Palácio Pimentel em Lisboa, onde vai acontecer o Festival Cucamonga. Se quiserem conhecer o espaço com antecedência, venham daí.

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